0: no setor.
1: A gente fala muito sobre videogames, sobre jogos como um mercado pela questão do dinheiro financeiro, a gente fala muito sobre arte, mas o videogame hoje, ele é uma ferramenta muito forte de socialização. A gente tem uma grande parte da população PCD no Brasil que muitas vezes não pode sair de casa. E os videogames, ele além de ser uma forma de arte, ele também permite que essa pessoa viva experiências que muitas vezes a gente nem dá bola para essas experiências. É algo cotidiano para
2: a
1: gente.
2: A ministra da Cultura, Margareth Menezes, afirma que os jogos eletrônicos deixam de ser considerados apenas softwares e passam a ser vistos como produtos culturais.
3: E essa é uma mudança fundamental porque permite que os jogos brasileiros acessem instrumentos de fomento já consolidados, como a Lei do Audiovisual, a Lei Rouanet, o Fundo Setorial do Audiovisual, além de reconhecer o seu papel na educação, na saúde, na formação de juventudes e na qualificação profissional na geração de emprego e renda.
2: O decreto institui ainda o Game Brasil, plataforma pública e gratuita para catalogar, divulgar e promover jogos brasileiros, indicando onde estão disponíveis. E para ampliar a formação de profissionais para a indústria de jogos eletrônicos, o Ministério da Educação vai ofertar, a partir do ano que vem, 230 vagas para cursos de graduação na área de jogos digitais em 5 universidades federais nas 5 regiões do país. Reportagem Graziele Bezerra.
4: Em 2027, a reforma tributária entra numa nova fase.
5: É quando as microempresas e as empresas de pequeno porte começam a recolher a contribuição sobre bens e serviços, CBS, e o imposto sobre bens e serviços, IBS.
4: Entre os prazos estabelecidos, um vence amanhã, dia 15 de outubro. É quando os empresários devem informar se desejam permanecer ou optar pelo Simples Nacional, o atual sistema para o recolhimento de tributos.
5: Para explicar melhor essas mudanças, a gente conversa agora com o repórter Nazi Brum. Boa noite, Nazi.
6: Olá, boa noite, Maria. Ana, Luciano, e boa noite, ouvintes da Voz do Brasil. Pois é, a reforma tributária deve ser concluída em 2033, mas a partir de 2027, as microempresas e empresas de pequeno porte começam a recolher o IBS e o CBS, que vão substituir 5 impostos: PIS, COFINS, IPI, ICMS e ISS. O primeiro passo para isso é que essas empresas optem até amanhã pelo Simples Nacional, um sistema que já existe que facilita o pagamento de impostos. Após isso, as empresas que estiverem no Simples Nacional vão optar se desejam pagar o IBS e o CBS dentro do Simples ou de forma separada. E essa opção deve ser feita até o dia 30 de outubro.
4: Agora, isso quer dizer, então, Nazi, que as empresas, as microempresas e as empresas de pequeno porte vão poder pagar esses dois impostos de duas formas diferentes?
6: Exatamente, Mariana. E o coordenador de tributos sobre a renda, patrimônio e opções financeiras da Receita Federal, Gustavo Salton, falou um pouco sobre essas mudanças.
7: O Simples Nacional, ele não acabou, ele continua sendo um regime fundamental para as micro e pequenas empresas. A grande novidade da reforma tributária é que o empresário passa a decidir se prefere manter o IBS e o CBS dentro do DAS ou se prefere no regime regular de débitos e créditos. Então, estamos nesse período agora super importante de opções e decisões de todo mundo, né, para que todos consigam fazer as suas decisões que melhor podem fruir desse novo mundo tributário que a gente vai ter agora.
6: Olha, o empresário que optar pagar o IBS e CBS fora do Simples Nacional estará aderindo automaticamente ao Simples Nacional híbrido e o pagamento será feito dentro do regime regular. Sobre esse assunto, a gente tem aqui a dúvida de uma ouvinte. Vamos ouvir.
8: Olá, boa noite. O meu nome é Iraneia Rego. Eu trabalho no ramo de moda, eu vendo roupa. E eu queria fazer uma pergunta. Quem já é do Simples e possui algum termo de exclusão, precisa fazer a opção novamente?
6: Pois é, quem vai responder é o coordenador da Receita Federal, Gustavo Salton.
7: Precisa sanar eventual problema que teve com o Simples Nacional e possui agora até 15 de outubro para fazer novamente essa opção para o ano que vem, após ter sanado eventual situação que ficou impeditiva para o regime.
6: O Gustavo Salton também vai responder a uma dúvida da Sandra Júlia. Ela é dona de um salão de beleza, trabalha direto com o consumidor e também com outras empresas. E ela quer saber qual sistema é mais vantajoso para pagar os novos tributos.
9: Eu estou meio perdida se eu fico só no Simples Nacional ou e se compensa para mim mudar para outro sistema ou ficar só no Simples ou ter os dois, eu não sei.
7: Geralmente, as empresas que tratam diretamente com o consumidor final, elas vão fruir melhor do simples puro, que a gente chama, né? No entanto, é necessário verificar o caso concreto, quem são os seus fornecedores, parceiros e clientes, para ter certeza a respeito do que vale mais a pena. Então, muito importante aí cada um fazer a sua conta, né? Tem uma conta individual aí de cada empresa que é importante cada um estar atento.
6: Então, Mariela, Luciano, para resumir, microempresas e empresas de pequeno porte têm até amanhã para optar pelo Simples Nacional e até o dia 30 de outubro para decidir se pagam os novos tributos dentro desse sistema ou pelo método convencional.
5: Nazi, e se após fazer a opção o empresário mudar de ideia, ele pode desistir?
6: Pode sim, Luciano. O sistema vai abrir um prazo específico de 3 de novembro a 20 de dezembro de 2026 para que qualquer pessoa desista da opção feita, tanto para o Simples Nacional quanto para o sistema híbrido. E o contribuinte pode tirar todas as dúvidas sobre esse processo na Receita Federal. Basta ter uma conta na plataforma gov.br e entrar em servicos.receitafederal.gov.br. Mariana, Luciano.
4: Obrigada, Nazi Brum, pelas informações ao vivo aqui na Voz do Brasil.
5: Quer saber quanto sua rede de ensino tem previsto para investir na educação?
4: O painel de financiamento do novo PAR foi atualizado e agora também traz informações sobre os repasses do Fundeb, o Fundo de Manutenção e Desenvolvimento da Educação Básica e de Valorização dos Profissionais da Educação. Esses repasses feitos nos últimos 12 meses.
5: Pela plataforma é possível consultar os recursos previstos para cada rede, acompanhar receitas e despesas da educação básica e verificar os saldos de programas.
0: Você sabia que é possível consultar informações do Fundeb de forma rápida e prática? O Ministério da Educação acabou de atualizar o painel de financiamento do novo Plano de Ações Articuladas, o novo PAR. Agora é possível acompanhar pela plataforma os valores previstos para cada rede de ensino, considerando fontes como o Fundeb, o Fundo de Manutenção e Desenvolvimento da Educação Básica e de Valorização dos Profissionais da Educação, o Salário Educação e as receitas vinculadas ao mínimo constitucional destinado à manutenção e ao desenvolvimento do ensino. Com a última atualização, o novo PAR apresenta informações da Secretaria do Tesouro Nacional sobre os repasses do Fundeb efetivados nos últimos 12 meses. Além disso, a ferramenta também permite acompanhar a evolução das receitas e das despesas relacionadas à educação básica, bem como dos saldos acumulados de programas. O novo PAR reúne dados das principais fontes de financiamento da educação básica por meio de gráficos e tabelas e permite ainda que gestores educacionais, pesquisadores e cidadãos consultem os recursos destinados às redes de ensino e acompanhem a evolução das receitas ao longo do tempo. Todos esses dados podem ser consultados no painel de financiamento do novo Plano de Ações Articuladas, o novo PAR, disponível em novopar.mec.gov.br. Locução, Júlio César de Oliveira. Reportagem, Daniel Duarte.
4: O ministro do Meio Ambiente e Mudança do Clima, João Paulo Capobianco, retornou hoje a Manaus para acompanhar ações de combate aos incêndios florestais no Amazonas.
5: Após sobrevoar as áreas atingidas pelo fogo e reunir-se com autoridades locais, ele falou sobre a situação no estado e os próximos passos.
10: Não podemos comemorar porque ainda temos uma situação grave, muito grave ainda muita fumaça, mas houve uma redução nos eventos de queimadas e de incêndios, portanto nós temos um movimento positivo e há um indicativo de redução de novos focos. O novo passo agora é a investigação criminal. Nós vamos iniciar uma ação forte de investigação para identificar quem está operando esse conjunto enorme de incêndios e verificar se há uma organização por trás disso e vamos punir aqueles que forem identificados de forma exemplar para que não fique na região uma sensação de impunidade.
4: As ações são realizadas de forma integrada entre órgãos federais, estaduais e municipais para reduzir os impactos ambientais e proteger a população.
5: 330 brigadistas já foram mobilizados para atuar em apoio às equipes do IBAMA, do ICMBio e de outros órgãos federais.
4: Usar a força do futebol para combater a violência contra a mulher.
5: Com esse objetivo foi lançada a campanha Papo de Homem. No futebol, a violência não entra em campo.
11: Em dias de jogos de futebol, os casos de violência contra as mulheres aumentam 27%. Para enfrentar esse problema, o governo federal e a CBF, Confederação Brasileira de Futebol, lançaram a campanha Papo de Homem. No futebol, a violência não entra em campo. A iniciativa convoca a participação de torcedores e jogadores. No vídeo da campanha, estão reunidos jogadores presentes na convocação mais recente da seleção brasileira, como Vini Júnior.
12: No futebol, a violência não entra em campo.
11: E Rayan.
13: Violência contra as mulheres, não tem desculpa.
11: A peça foi exibida durante um amistoso entre Brasil e Argentina essa semana em

0: Recife. A proposta da campanha é utilizar a força do futebol para conscientizar o público masculino quanto à prevenção e ao enfrentamento à violência contra mulheres. Foi o que disse o ministro do esporte, Paulo Henrique Cordeiro.
1: São homens, são atletas, são jogadores da seleção brasileira que estão falando de um prisma, estão falando de um lugar de homem. Porque a questão da violência contra a mulher não é um problema sobre as mulheres, mas é um problema sobre os homens. E o homem falando sobre isso impacta, eu tenho certeza, muito mais e pode contribuir decisivamente para que esse estado de coisa possa ser extinto de toda a nossa sociedade.
0: A mensagem também é para quem acha que bebida e raiva justificam uma agressão, alerta o torcedor Marco Polo.
2: De campo, cada um responde por seus atos, fora dele também.
0: A campanha também marca o lançamento do Plano Nacional do Legado Social e Esportivo da Copa do Mundo Feminina FIFA 2027, que estabelece 4 eixos para ampliar a participação de mulheres no futebol. Vale lembrar que mulheres em situação de violência podem buscar orientação e realizar denúncias pelo Ligue 180. Em caso de emergência, devem ligar para o 190 da Polícia Militar. Reportagem Pablo Mundim.
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8: Estamos no Outubro Rosa, mês de prevenção e conscientização sobre o câncer de mama.
9: E mulheres, fiquem de olho. Os planos de saúde são obrigados a cobrir o exame de mamografia, mesmo em mulheres com menos de 40 anos.
8: A medida vale para os casos em que há indicação clínica para o exame.
9: O exame também é oferecido no SUS.
10: Ao tocar os seios, a geóloga e produtora audiovisual Laila Milani sentiu algo diferente. Ela procurou o médico e o diagnóstico foi de um nódulo benigno que precisava ser acompanhado. 6 meses depois, ao retornar para exames, descobriu que o nódulo havia evoluído para câncer de mama. Laila tinha 38 anos e nunca havia feito uma mamografia.
11: Eu não recebi nenhuma informação que abordasse esse assunto, no sentido de que a mamografia feita antes, né, poderia adiantar o meu caso, né, antecipar um diagnóstico, por exemplo.
10: Desde o começo do mês, os planos de saúde não podem mais negar a cobertura de mamografia digital para mulheres com menos de 40 anos que tenham indicação médica para a realização do exame. A mudança foi aprovada pela Agência Nacional de Saúde. Antes, os planos tinham obrigação de cobrir o exame somente para pacientes entre 40 e 69 anos. O presidente da ANS, Wadid Damu, destacou a importância da medida.
12: A partir de agora, deve ser considerada a necessidade clínica de cada paciente. O diagnóstico precoce salva vidas. Quanto mais cedo a doença é identificada, maiores são as chances de sucesso no tratamento e de melhores resultados para os pacientes.
10: De acordo com o presidente da Sociedade Brasileira de Mastologia, Guilherme Novita, a mamografia é o melhor exame para detecção precoce do câncer de mama. Segundo ele, a partir dos 40 anos, as mulheres devem fazer mamografia anualmente. Ele explica em quais casos a mamografia antes dos 40 anos é recomendada.
13: Existem pacientes que, por questões de risco, geralmente história familiar de câncer de mama ou ovário, ou história pessoal de câncer de mama ou lesões pré-cancerígenas, ou história de mutação genética, elas precisam fazer mamografia antes dos 40 anos.
10: Nas últimas décadas, o câncer de mama se manteve como o tipo de câncer mais frequente entre as brasileiras, com exceção do câncer de pele não melanoma. Segundo o Ministério da Saúde, hoje, a taxa

0: estimada é de 66 novos casos por 100 mil mulheres. Reportagem Luana Karen.
1: E o Ministério da Saúde apresenta campanha com orientações sobre acesso a consultas, exames e cirurgias pelo SUS.
2: O conteúdo explica como buscar atendimento especializado e apresenta opções de atendimento pelo Sistema Único de Saúde.
3: A dona de casa, Vanusa da Conceição, moradora da Ceilândia, no Distrito Federal, conta que o filho, de 14 anos, deslocou o joelho enquanto jogava futebol e foi levado a uma unidade básica de saúde. Após o atendimento de emergência, ela conta como foi o processo para que o filho fizesse a ressonância e outros exames específicos.
4: Eu fui até o posto de saúde, a UBS, por volta de mais ou menos 7 dias, ele foi chamado para poder fazer a ressonância. Já peguei o resultado e agora retornarei ao médico que consultou ele.
3: Para orientar pessoas que precisam de avaliação, acompanhamento, exames ou procedimentos especializados, como Vanusa, o Ministério da Saúde lançou a Campanha Nacional de Atendimento Especializado, que reúne informações sobre como buscar consultas, exames e cirurgias pelo SUS. A iniciativa apresenta o passo a passo, desde a entrada da unidade básica de saúde até o atendimento especializado, é o que explica o diretor do Ministério da Saúde, Rodrigo Oliveira.
5: A gente tem duas grandes portas de entrada. Uma porta de entrada são as UPAs e os grandes hospitais de emergência. E também você pode buscar a unidade básica de saúde. É possível em vários locais, através do Meu SUS Digital, através do WhatsApp ou de outros aplicativos, você buscar atendimento.
3: Os pacientes do Sistema Único de Saúde têm diferentes possibilidades de atendimento. Para uma consulta, por exemplo, não precisam sair de casa. Eles têm à disposição a telesaúde, que permite a realização de teleconsultas e telediagnósticos. A população também pode ser encaminhada para o atendimento nas carretas de saúde, unidades móveis que oferecem serviços especializados em diferentes regiões do país. Essas unidades atendem prioritariamente onde há menor oferta de serviços especializados. Rodrigo Oliveira explica como os pacientes podem ser atendidos nas carretas.
5: Em geral, um paciente que busca uma unidade básica de saúde precisa de uma consulta especializada ou de um exame especializado, como tomografia, ele entra numa fila do município, da região ou do estado. A carreta, quando chega nessa região, ela se conecta a essa fila e faz essa fila andar mais rápido.
3: Outra opção de atendimento especializado pelo SUS é o encaminhamento de pacientes para hospitais privados e filantrópicos. Reportagem Cleide Lopes.
1: E essas foram as notícias do Governo Federal.
2: Uma realização da Secretaria de Comunicação Social da Presidência da República.
1: Com produção da empresa Brasil de Comunicação.
2: Fique agora com o Minuto do TCU. Em seguida, as notícias do Poder Judiciário e do Congresso Nacional. Boa noite.
1: Boa noite, até amanhã.
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7: 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Você vai ouvir agora notícias do Poder Judiciário.
9: STF decide afastar a inclusão das perdas inflacionárias na correção monetária dos depósitos judiciais.
10: STM realiza seminários sobre a Justiça Militar e o Tribunal Penal Internacional.
9: Para o STJ, planos de saúde não são obrigados a custear medicamentos à base de canabidiol para tratamento domiciliar.
10: Boa noite, eu sou Marcela Luiza.
9: E eu sou Walter Lima.
10: O Supremo Tribunal Federal decidiu hoje afastar a inclusão dos expurgos inflacionários na correção monetária dos depósitos judiciais.
11: A Corte entendeu que a atualização monetária deve observar índices previstos na legislação. Marta,
12: a discussão
11: Ferreira.
12: Era para definir se os depósitos de ações judiciais da época dos planos econômicos Bresser, Verão, Collor 1 e 2 têm direito à mesma correção monetária aplicada à caderneta de poupança, chamada de expurgos inflacionários. Esses expurgos correspondem às diferenças de atualização decorrentes de períodos em que os índices utilizados para corrigir valores financeiros não acompanharam integralmente a inflação. No final, prevaleceu o entendimento de que a atualização dos valores deve observar os índices previstos na legislação, sem a incorporação de diferenças decorrentes dos planos econômicos.
10: O Superior Tribunal Militar realiza entre hoje e amanhã em Brasília o Seminário Justiça Militar e o Tribunal Penal Internacional, o TPI.
11: O evento reúne especialistas para discutir temas relacionados à atuação do Tribunal Penal Internacional. Marcelo Della Libera.
13: O Tribunal Penal Internacional julga pessoas acusadas de genocídios, crimes contra a humanidade, crimes de guerra e crimes de agressão. O Prêmio Nobel da Paz este ano foi para a jurista Navi Pillay, que já integrou o TPI. A presidente do Superior Tribunal Militar, ministra Maria Elizabeth Teixeira Rocha, avalia com otimismo o trabalho do TPI ao longo de mais de 20 anos de existência.
14: Eu avalio com muito otimismo, porque o Tribunal Penal Internacional foi criado exatamente para que não houvesse a repetição dos tribunais que foram formados para julgar os delitos da Segunda Guerra Mundial. Isso eu acho que é extremamente promissor e garantista, porque dá ao mundo e à sociedade das nações, né, uma estabilidade jurídica para se dizer, né, em conflitos aquilo que se pode e aquilo que não se pode fazer. Porque até uma guerra, que é o horror e a barbárie, tem de haver regras.
13: Entre hoje e amanhã, o STM promove o Seminário Justiça Militar e o Tribunal Penal Internacional, Desafios e Perspectivas da Implementação Jurídica do TPI no Brasil. O evento conta com a transmissão ao vivo pelo canal oficial do Tribunal no YouTube.
10: Plano de saúde não é obrigado a custear medicamentos à base de canabidiol para uso domiciliar sem previsão legal ou contratual de cobertura.
11: A conclusão é do STJ. Fátima Uchoa.
15: A exceção à regra é nos casos expressamente previstos em leis ou normativos específicos. Assim, a mera autorização excepcional de importação concedida pela Anvisa não impõe ao plano de saúde a cobertura obrigatória de tratamento domiciliar com canabidiol. Esse julgamento na segunda sessão, sob o regime da relevância da questão federal, ocorreu em sessão virtual e é definitivo no âmbito do STJ, pois os ministros reafirmaram jurisprudência consolidada na Corte. A decisão passa a valer para processos semelhantes em todo o país. Vale destacar que essa é a primeira vez que o STJ usou a técnica de reafirmação sob o regime da relevância da questão federal.
10: Dois dias de debate sobre sustentabilidade na Justiça do Trabalho.
11: Magistrados, servidores e especialistas vão discutir soluções para uma justiça trabalhista sustentável. Rafael Silva.
16: Entre os assuntos, eles vão falar sobre mudanças climáticas, gestão de resíduos sólidos, descarbonização e a inclusão socioprodutiva de catadores. Também estão em pauta as estratégias para a criação de planos de contingência socioambiental, além da apresentação de projetos desenvolvidos pelos próprios tribunais, o que ajuda a compartilhar boas práticas entre as unidades. O debate reforça o papel das instituições públicas diante do desafio global de atingir o carbono zero.
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10: Uma boa noite.
11: E até amanhã.
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18: Está no ar o Jornal do Senado.
19: Eu sou Paula Groba.
20: E eu sou Humberto Pinheiro.
19: E estes são os destaques de hoje do Jornal do Senado, que começa agora.
20: Senado vota fim da escala 6-1 em primeiro e segundo turno ainda hoje, segundo o presidente Davi Alcolumbre.
19: PEC da Segurança avança no Senado com maior integração e fim da saidinha para membros de facções.
20: Projeto garante às mulheres opção de viajar ao lado de outra passageira sem custo extra.
19: Boa noite.
0: Boa noite.
19: A PEC da Segurança Pública avançou no Senado e segue

0: para votação em plenário. A proposta busca reforçar o combate ao crime organizado com ação direta do governo federal e maior integração entre as forças de segurança da União, dos estados e dos municípios.
1: O texto também prevê penas mais rigorosas para integrantes de facções criminosas, inclui o Sistema Único de Segurança Pública na Constituição e permite a criação de polícias municipais para o policiamento ostensivo e comunitário. A PEC foi concluída hoje na Comissão de Constituição e Justiça. Repórter Bruno Lourenço.
2: A Comissão de Constituição e Justiça aprovou a inclusão, no texto constitucional, do Sistema Único de Segurança Pública. A proposta de emenda à Constituição padroniza diretrizes nacionais e permite a criação de polícias para guarda comunitária e ostensiva pelas prefeituras. O relator, senador Rogério Carvalho, do PT de Sergipe, acredita que a grande inovação da PEC é colocar a União como agente atuante e corresponsável no enfrentamento direto ao crime organizado, em cooperação articulada com as polícias estaduais e locais.
3: Agora nós teremos o governo federal como integrante do Sistema Único de Segurança Pública e podendo agir conjuntamente e tendo responsabilidade no combate aos criminosos e no combate ao crime organizado em todo o país, de forma articulada e integrada, Polícia Civil, Polícia Militar.
2: Além da cooperação federativa, o texto prevê fontes de financiamento protegidas contra contingenciamentos orçamentários. Com a aprovação na CCJ, a PEC da Segurança Pública segue agora para análise do plenário do Senado, onde precisará passar por dois turnos de votação antes de poder seguir para a promulgação.
0: O senador Espiridião Amin, do PP de Santa Catarina, afirmou que a PEC da Segurança Pública merece atenção especial do governo e do Congresso Nacional. Ele defendeu que a proposta seja analisada ainda nesta legislatura pelos senadores.
1: Na avaliação de Amin, o aperfeiçoamento da proposta vai ajudar a garantir melhores condições de segurança à população brasileira.
4: Que eu creio que deverá merecer de nós, ainda nesta legislatura, a urgência e o aperfeiçoamento necessário.
0: E mulheres poderão ter o direito de escolher viajar ao lado de outra mulher em aviões e ônibus sem pagar nada a mais por isso.
1: É o que prevê um projeto que está na pauta da Comissão de Fiscalização e Controle e Defesa do Consumidor do Senado. A proposta garante essa opção no momento da compra da passagem. Repórter Pedro Pincer.
5: A Comissão de Transparência, Fiscalização e Controle está pronta para votar um projeto de lei que garante às mulheres que viajam sozinhas o direito de optar no ato da compra da passagem em transportes coletivos por assentos ao lado de outras mulheres. O texto já foi aprovado na Comissão de Direitos Humanos. O objetivo é evitar situações de violência durante o trajeto e limitar as situações de vulnerabilidade, além de consolidar o compromisso do Estado com a promoção de políticas de proteção às mulheres em todos os espaços. A autora do projeto, senadora Daniela Ribeiro, do Progressistas da Paraíba, destacou que o assento ao lado de outra mulher não terá custo extra para a passageira nem para as empresas.
6: Essa iniciativa ela visa prevenir casos de assédio e a gente sabe também que previne violência, proporcionando muito mais tranquilidade durante os deslocamentos. Comprovadamente, a vulnerabilidade das mulheres no transporte coletivo é uma realidade.
5: Se aprovada na comissão, a proposta só vai ao plenário caso seja apresentado recurso com esse objetivo.
0: Evitar erros médicos que podem custar a vida de crianças é o objetivo de um projeto que está na pauta da Comissão de Assuntos Sociais do Senado.
1: A proposta busca reforçar a segurança no atendimento infantil e prevenir tragédias como a do menino Benício, que morreu em Manaus após receber uma dose letal de adrenalina. A repórter Raíssa Abreu tem os detalhes.
7: O projeto do senador Eduardo Braga, do MDB do Amazonas, determina que os serviços de atendimento pediátrico tenham sempre um médico especialista. Também estão previstas regras para que os pais ou responsáveis pela criança recebam informações claras sobre seu estado de saúde e apoio psicossocial.
8: Para que um profissional não cometa erros e equívocos, como aconteceu recentemente no meu estado, com o garoto Benício, que ao chegar em um hospital, supostamente de excelência no meu estado, e ao ser atendido no ambulatório, imagine, Vossa Excelência, que um profissional da saúde injetou adrenalina na veia de uma criança, o que levou, obviamente, a óbito esta criança.
7: A proposta recebeu o voto favorável da relatora, senadora Damaris Alves, do Republicanos do Distrito Federal. Se aprovada na Comissão de Assuntos Sociais, a proposta segue direto para a Câmara dos Deputados.
0: E a senadora Zenaide Maia, do PSD do Rio Grande do Norte, fez um apelo a pais e aos responsáveis para que vacinem as crianças. Médica, ela alertou para o risco de doenças como o sarampo voltarem a circular, com a possibilidade de complicações graves e até a morte.
1: A senadora destacou que vacinar é um ato de proteção à saúde infantil e que a imunização

0: discutir a proposta de emenda à Constituição que acaba com a escala 6x1. O texto prevê reduzir a jornada semanal de 44 para 40 horas, sem diminuição dos salários.
1: Segundo o presidente do Senado, Davi Alcolumbre, a votação da PEC em dois turnos está prevista para hoje. O repórter Alexandre Campos traz mais informações.
2: Além de reduzir a jornada sem diminuir salário, a PEC prevê dois dias de folga semanal, sendo um deles preferencialmente aos domingos. Essas regras valerão para os terceirizados que prestam serviços para a administração pública direta e indireta da União, dos estados, do Distrito Federal e dos municípios. No entanto, não serão aplicáveis para os trabalhadores da iniciativa privada que tiverem diploma de curso superior e que receberem um salário maior que 2,5 vezes o teto da Previdência Social, salvo se o empregador, por vontade própria, decidir o contrário. A mudança será gradual. Dois meses depois de sua promulgação, o tempo de trabalho por semana passará de 44 para 42 horas semanais. Um ano depois da implementação dessa primeira etapa, a jornada vai diminuir para 40 horas. Líder do governo, a senadora Tereza Leitão, do PT de Pernambuco, afirmou que a redução da jornada é uma luta histórica dos brasileiros, construída nas fábricas, comércios, nos serviços, ruas, escolas e até nas redes sociais.
3: Estamos escrevendo este capítulo ao lado de cada trabalhador que acorda antes do sol nascer, de cada mãe e de cada pai que querem acompanhar o crescimento de seus filhos, de quem deseja estudar, cuidar da saúde, encontrar os amigos, estar com a família, descansar, de quem quer simplesmente recuperar o direito de ser dono de parte maior do seu próprio tempo e fazer dele o que quiser.
2: Representante do PL de Santa Catarina, o senador Jorge Seif reconheceu que, por ser um apelo dos trabalhadores, é favorável à redução da jornada. No entanto, ele defende correções futuras no texto, como a desoneração da folha de pagamentos para aliviar o bolso dos empregadores ou até mesmo a flexibilização das relações de trabalho.
4: Então, essa PEC, ela atende em parte o anseio da população, que é trabalhar 5 dias por semana, mas daqui a pouco, com ela operacionalizada, o funcionário vai chegar para o patrão e falar assim: olha, eu quero trabalhar um pouco mais, não vai poder. Olha, eu quero fazer mais hora extra porque eu troquei de carro, eu comprei uma geladeira. Não vai poder. Então essa PEC é um pouco engessada. Mas vamos discutir isso lá na frente. E no ano que vem, se necessitar de melhoras, se necessitar de ajustes, nós vamos fazê-los sem prejudicar a população.
2: Para aqueles empregados sujeitos a regimes diferenciados, como aeronautas, o texto permite que acordo ou convenção de trabalho defina diferentemente a distribuição do tempo de prestação de serviço e o descanso semanal remunerado, assegurados os direitos da PEC.
1: Com edição de Paulo Groba e trabalhos técnicos de Eliseu Caires, o Jornal do Senado fica por aqui. Acompanhe agora as notícias da Câmara dos Deputados. Boa noite.
0: Boa noite e até amanhã.
5: Jornal Câmara dos Deputados. Comissão debate integração das universidades com o setor produtivo.
6: Deputados criam plano de atenção no SUS às pessoas com epilepsia.
5: Projeto isenta de ICMS a aquisição de próteses mamárias de silicone.
6: Boa noite. Projeto aprovado retira ICMS das próteses mamárias de silicone. Confira os detalhes com Silvia Munhato.
7: A Comissão de Defesa dos Direitos da Mulher aprovou o projeto que concede a isenção do ICMS nas operações de compra de próteses mamárias de silicone destinadas à reconstrução mamária de mulheres que realizaram mastectomia total ou parcial. A relatora na comissão, deputada Érica Hilton, do PSOL de São Paulo, ressaltou que o custo das próteses é alto.
8: Sabendo que a prótese mamária é essencial para a reconstrução da saúde emocional e abalada pelo tratamento do câncer, o projeto facilita os avanços nas etapas do processo de cura definitivo da doença, na medida em que o acesso à prótese mamária será menos oneroso para aquelas que mais necessitam.
7: Pelo texto, a isenção será concedida mediante a apresentação de laudo médico emitido por profissional especializado, atestando a realização da mastectomia, a necessidade do uso de prótese mamária de silicone e a recomendação para reconstrução. A isenção do ICMS se aplicará tanto para compras realizadas diretamente pelas pacientes, quanto por intermédio de hospitais, clínicas ou centros de reabilitação. O benefício valerá para procedimentos realizados pelo Sistema Único de Saúde, por seguradoras de saúde privadas ou por planos de saúde. A proposta que tira o ICMS das próteses mamárias de silicone será analisada agora pelas comissões de Saúde, Finanças e Tributação e Constituição e Justiça. Para virar lei, precisa ser aprovada pela Câmara e pelo Senado. Da Rádio Câmara de Brasília, Silvia Munhato.
5: Homenagem.
9: Dr. Zacarias Calil, do MDB de Goiás,

0: Celebra o Dia do Médico em 18 de outubro, destacando a importância da profissão no cuidado com a vida. Ele ressalta que, além do conhecimento científico e da atualização constante, a medicina exige empatia e compromisso com os pacientes.
1: Dr. Zacarias Calil defende a valorização dos profissionais de saúde, com melhores condições de trabalho e atendimento digno à população. Ele agradece aos colegas de profissão pela dedicação e reforça a importância de manter o compromisso com a saúde e o bem-estar dos brasileiros.
2: Saúde.
0: A Câmara analisa medidas para facilitar o atendimento à pessoa com doença renal, incluindo a diminuição da distância entre a residência do paciente e o local da diálise. O repórter Luiz Cláudio Canuto tem as informações.
3: O Brasil tem mais de 150 mil pessoas que fazem diálise, segundo a Sociedade Brasileira de Nefrologia. A demanda pelo tratamento vem crescendo e a hemodiálise é a modalidade predominante. Na Câmara dos Deputados, um projeto visa facilitar o atendimento à pessoa com doença renal crônica por meio da redução da barreira de distância entre o paciente e o atendimento. O texto, já aprovado pela Comissão de Saúde, estabelece que o atendimento ao paciente com doença renal crônica observará as diretrizes de regionalização, hierarquização e integralidade da assistência nos termos da lei e das normas do SUS. Os serviços de saúde poderiam, sempre que clinicamente indicados, dar prioridade a terapias que diminuam a necessidade de deslocamento do paciente, inclusive mediante utilização da diálise peritoneal domiciliar. A diálise peritoneal é um tratamento de substituição da função renal que limpa o sangue usando o peritônio como filtro natural. O peritônio é o revestimento interno do abdômen. A comissão aprovou a redação proposta pela relatora, a deputada Silvia Cristina, do PP de Rondônia. O texto original, do deputado Eduardo da Fonte, do PP de Pernambuco, estabelecia que a clínica de hemodiálise deveria estar no máximo a 50 quilômetros do domicílio do paciente. Mas a relatora acha que a fixação de uma distância máxima uniforme é incompatível com a organização regionalizada e hierarquizada do SUS.
4: A gente vê a importância, claro, que deveria estar perto, mas a gente não vê orçamento público que dê para faça essas clínicas a cada 50 quilômetros. Então, nós fizemos uma emenda e, graças a Deus, foi aprovada para que cada paciente com indicação nós levássemos a diálise peritoneal, que é em casa, onde o paciente ele tem a oportunidade de fazer esse acompanhamento, né? E que, na verdade, é muito dolorido, mas em casa, no seu ambiente, que nós temos a certeza que teríamos um resultado ainda melhor.
3: O projeto estabelece que o poder público pode estimular o uso de telesaúde e de monitoramento remoto para acompanhamento clínico de pacientes em terapia renal substitutiva, mas as ações previstas não devem criar despesas obrigatórias ou impor novos encargos administrativos à União. A proposta que busca facilitar o atendimento à pessoa com doença renal ainda vai ser votada pelas comissões de Finanças e Tributação e de Constituição e Justiça. Para virar lei, precisa ser aprovada pela Câmara e pelo Senado. Da Rádio Câmara de Brasília, Luiz Cláudio Canuto.
2: Economia.
1: Welter, do PT do Paraná, defende investimentos em habitação popular, saúde e educação. Ele menciona programas como Minha Casa Minha Vida, o financiamento da produção agrícola, o atendimento pelo SAMU e a ampliação das escolas em tempo integral.
0: Welter ressalta a importância de fortalecer a economia e ampliar as oportunidades para os trabalhadores. Na avaliação dele, os avanços sociais dependem da continuidade dos investimentos públicos e de iniciativas que promovam a distribuição de renda e a qualidade de vida à população.
2: Trabalho.
1: Paulão, do PT de Alagoas, ressalta a importância da mobilização dos trabalhadores e da sociedade para a aprovação do fim da escala 6x1. Ele também critica grupos políticos que apenas agora, às vésperas do segundo turno, dizem ser favoráveis à matéria.
0: Segundo Paulão, a aparente mudança de postura não afasta as ameaças aos direitos trabalhistas. Ele aponta riscos em uma possível reforma constitucional que, em sua opinião, é articulada por grandes banqueiros e alerta a população para que se mantenha atenta.
1: Tadeu Venere, do PT do Paraná, critica a mudança de posicionamento de representantes da extrema-direita sobre o fim da escala 6x1. Ele acredita que a modificação seja uma resposta ao temor das mobilizações populares e não uma revisão real de posicionamento.
0: Tadeu Venere questiona os argumentos sobre custos para pequenos negócios e a negociação individual de jornada de trabalho e rechaça também as posições contrárias a medidas sociais, como a anistia de dívidas e a votação de projeto contra a misoginia no Congresso Nacional.
2: Desenvolvimento Regional.
1: Denise Pessoa, do PT do Rio Grande do Sul, agradece o apoio recebido na eleição e se compromete em continuar seu trabalho em prol da saúde e educação e na busca de parcerias com o governo federal para custear a reconstrução no estado.
0: Ao fazer um balanço do mandato atual, Denise Pessoa menciona o campus da UFRGS, um novo aeroporto, o Instituto Federal em Gramado e o curso de medicina da Universidade Federal do Pampa, em Bagé, como principais vitórias. Ela continuará atuando em defesa do SUS e de pautas climáticas.
2: Transportes.
1: Bebeto, do PP do Rio de Janeiro, diz que a mobilidade urbana é uma das prioridades do seu mandato e cobra avanços em obras viárias na Baixada Fluminense. Entre as demandas, segundo ele, estão a construção de uma ligação entre a linha vermelha e a pista expressa da rodovia Presidente Dutra.
0: Bebeto também cobra a continuidade das obras de revitalização da ferrovia da Baixada Fluminense, incluindo a implantação de uma ciclovia entre São João do Meriti e Nova Iguaçu. Ele ainda destaca a importância da duplicação da Serra das Araras para a segurança e a fluidez do tráfego.
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2: Comissões.
1: A Câmara dos Deputados debate uma melhor integração entre universidades federais e setor produtivo. A repórter Agui Pontes tem os detalhes de uma proposta aprovada.
6: A Comissão de Ciência, Tecnologia e Inovação da Câmara dos Deputados aprovou um projeto que busca ampliar a cooperação entre universidades públicas e o setor produtivo. Segundo o autor da proposta, deputado Duda Ramos, do Podemos de Roraima, isso será feito com a criação de um Programa Nacional de Integração Universidade-Indústria. O objetivo é principalmente simplificar as relações entre o ambiente acadêmico e os setores produtivos. Segundo o relator, deputado Júlio César Ribeiro, do Republicanos do Distrito Federal, a relação entre empresa e universidades é truncada e pouco funcional.
7: A proposta cria um ambiente muito mais favorável para a integração. Hoje, muitas parcerias deixam de acontecer por causa das burocracias, da insegurança jurídica e da dificuldade de aproximação entre universidades e empresas.
6: Além de intermediar essa relação, a proposta também prevê a criação de metas nacionais. Seriam metas como o número de parcerias firmadas, o volume de recursos captados em projetos, os registros de propriedade intelectual, de tecnologias somadas ao setor e outras formas de exercer impacto regional, social e econômico no setor produtivo. A governança política do Programa Nacional de Integração Universidade-Indústria seria feita em esfera federal. A proposta vai passar pelas comissões de Educação e de Constituição e Justiça. Da Rádio Câmara, de Brasília, Agui Pontes.
2: Educação.
0: Flávio Nogueira, do PT do Piauí, ressalta a importância dos investimentos em educação para ampliar as oportunidades da população. Ele cita a expansão das universidades e dos institutos federais como exemplo de política pública voltada à população mais pobre.
1: Flávio Nogueira considera que o acesso ao ensino superior e à formação técnica devem ser prioridade do poder público. Para o legislador, a oferta de educação gratuita contribui para reduzir as desigualdades sociais, especialmente entre os brasileiros que mais precisam do apoio do Estado.
2: Esporte.
0: A Câmara aprovou uma proposta que obriga clubes esportivos a manterem profissionais idôneos e capacitados em alojamentos. A repórter Paula Bittar acompanhou a votação.
8: A Comissão de Constituição e Justiça da Câmara aprovou uma proposta que obriga os clubes esportivos a manterem em período integral nos alojamentos um corpo de profissionais idôneos e capacitados para assistir os jovens atletas em formação. De acordo com o texto aprovado, considera-se idônea a pessoa que trabalha honestamente com observância do dever de cuidado cuidado que cumpre as regras estabelecidas por seus superiores, ou seja, fazendo sempre tudo com muito zelo e responsabilidade. O texto determina que o clube que descumprir a regra da presença de profissionais em período integral nos alojamentos poderá ter o contrato com o atleta em formação cancelado e também poderá ser punido com multa de até R$50 mil, que será dobrada em caso de reincidência. O contrato também poderá ser cancelado se o clube não atender os requisitos de alojamento, alimentação, segurança e higiene adequados. Outra proposta aprovada pela CCJ torna obrigatória a presença de um profissional de educação física em entidades formadoras de atletas e escolinhas de esportes. Tanto essa quanto a que obriga os clubes esportivos a manterem em período integral nos alojamentos um corpo de profissionais idôneos e capacitados para assistir os jovens atletas em formação, seguem agora para o Senado. Da Rádio Câmara, de Brasília, Paula Bittar.
2: Eleições.
1: Charles Fernandes, do PSD da Bahia, defende uma reforma política com mandatos de 5 anos e o fim da reeleição para cargos de presidente, governadores e prefeitos. Em sua visão, a medida reduz gastos eleitorais e permite mais foco na gestão pública.
0: O deputado quer também a adoção do voto distrital para aproximar os deputados da população e anuncia que vai se esforçar para aprovar a pauta a partir de 2027. Na opinião de Charles Fernandes, o debate é urgente diante da proximidade das eleições municipais de 2028.
1: General Girão, do PL do Rio Grande do Norte, aponta aumento na intolerância política entre os brasileiros. O congressista defende o respeito às diferenças de opinião no parlamento, alertando para o risco de declarações que possam estimular a violência contra adversários políticos.
0: General Girão relata que seu gabinete no Rio Grande do Norte foi alvo de pichações e adesivos de caráter político. O parlamentar informa que solicitou a análise de imagens de segurança para identificar os responsáveis e que registrou um boletim de ocorrência sobre o fato.
1: Lucas Redecker, do PSD do Rio Grande do Sul, agradece aos eleitores pela renovação do mandato e faz críticas à condução da economia pelo governo federal. Ele questiona o custo de vida e afirma que os preços elevados no supermercado pesam no orçamento das famílias brasileiras.
0: Lucas Edecker também defende a apuração de suspeitas envolvendo integrantes do judiciário e cobra que possíveis irregularidades sejam investigadas. Ele afirma que pretende manter o tema em debate com foco na responsabilização de autoridades e no combate à impunidade.
2: Relações Exteriores.
1: Alice Portugal, do PCdoB da Bahia, defende a soberania nacional diante do que considera uma ameaça de interferência estrangeira nas decisões do Brasil. Ela alerta para o risco de exploração das riquezas minerais por empresas de outros países, sem que os interesses brasileiros sejam priorizados.
0: Alice Portugal critica a possibilidade de acordos que ampliem o controle internacional sobre recursos estratégicos do país. Ela afirma que a proteção do patrimônio nacional e dos direitos da população são fundamentais para que o Brasil preserve sua autonomia.
2: Segurança Pública.
1: Gilmar Machado, do PT de Minas Gerais, comemora o avanço da PEC da Segurança Pública no Senado. O deputado ressalta que a proposta fortalece o combate ao crime organizado ao ampliar a integração entre as forças policiais de todo o país.
0: Gilmar Machado destaca que o texto inclui o Sistema Único de Segurança Pública na Constituição, além de permitir a criação de polícias municipais. A proposta também estabelece mecanismos de financiamento para o setor com o objetivo de ampliar os recursos contra a criminalidade.
2: Votação.
1: Plenário da Câmara aprova projeto que institui um programa de atenção integral no Sistema Único de Saúde às pessoas com epilepsia. O repórter Antônio Vital tem as informações.
9: A Câmara dos Deputados aprovou o projeto que cria um programa nacional de atenção integral às pessoas com epilepsia no Sistema Único de Saúde, o SUS. O objetivo do programa é combater o preconceito e proporcionar atendimento integral às pessoas com epilepsia, de modo a reduzir as manifestações clínicas da doença e a ocorrência de sequelas. O projeto apresentado pelo deputado Rui Carneiro, do Podemos, da Paraíba, foi modificado pela relatora, deputada Laura Carneiro, do PSD do Rio de Janeiro. O texto aprovado anteriormente pela Comissão de Saúde da Câmara garantia, entre outras coisas, atendimento multiprofissional e especializado, assistência farmacêutica, acesso ao tratamento indicado, inclusive cirúrgico, leitos para internação em enfermarias e UTI, além de acompanhamento especializado à gestante antes e depois do parto. O texto aprovado prevê acesso da pessoa com epilepsia aos serviços de atenção primária, especializada e hospitalar, bem como acesso aos medicamentos incorporados pelo SUS e aos procedimentos terapêuticos e cirúrgicos indicados clinicamente e disponibilizados pelo Sistema Único de Saúde. Prevê ainda ações educativas para divulgar informações e orientações sobre a doença e o treinamento de profissionais da educação e dos transportes públicos para conhecer e reconhecer os sinais de crise epilética e sobre como agir em casos desse tipo. O acordo que resultou na aprovação da proposta, com o apoio do governo, também retirou do texto o artigo que previa horário de serviço especial para trabalhadores em fase de tratamento. A relatora Laura Carneiro explicou que as alterações priorizam a estrutura já existente do SUS, sem criar privilégios.
10: Trata-se de alterações meritórias, porque prioriza a utilização das estruturas já existentes no SUS, que se encontram em permanente evolução, e baseiam-se na razoabilidade ao proteger os direitos das pessoas com epilepsia, sem criar privilégios indevidos. Dessa forma, são mantidos os avanços do cuidado integral à saúde desse grupo de pessoas, sem comprometer a igualdade e a justiça social.
9: O projeto que cria o Programa Nacional de Atenção Integral às Pessoas com Epilepsia no SUS agora será analisado pelo Senado. Rádio Câmara de Brasília, com informações de Daniela Lessa, Antônio Vital.
2: Últimas notícias.
0: Os deputados iniciaram no final da tarde a análise do projeto do governo federal que aumenta o teto de receita do microempreendedor individual. O texto define um reajuste progressivo do teto da receita bruta anual para enquadramento como MEI para R$ 110 mil reais em 2027 e R$ 140 mil reais em 2028.
1: O projeto também permite que um microempreendedor contrate até 2 empregados que recebam exclusivamente um salário mínimo ou o piso salarial da categoria profissional. Hoje, a legislação permite a contratação de apenas 1 empregado.
0: Termina agora o Jornal Câmara dos Deputados, produzido pela Rádio Câmara, com trabalhos técnicos de Everson Urani e apresentação de Márcio Aquiles Sardi e José Carlos Andrade. Uma ótima noite para você.
1: Boa noite, a Voz do Brasil volta amanhã.
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Quem abre o baú de hoje é Robbie Williams. 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
16: O melhor mix do Brasil, tamo de volta.
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1: Mix, faltando 7 minutos para as 11. Papas da língua, eu sei, aqui no Baú da Mix. Já já vamos liberar o kit Mix com Squeeze e também Ecobag. 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

0: Uda Mix. Agora a gente vai liberar aquele kit mix com copo, aliás, Eco Bag Squeeze. Quem tá levando é a Angélica Campos, final do fone 8805. Angélica Campos, parabéns. Aguarde que a equipe da Mix vai entrar em contato contigo, tá? Acabou.
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0: Mix 11.6, excelente fim de noite pra você de quarta-feira. Tamo de volta aqui na Mix e a partir de agora tem um Mix Acústico My Immortal Evanescence pra começar.
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1: Mix 11:26, Cia Chandler, fechando aqui mais uma edição do Mix Acústico. Amanhã cedinho tem mais.
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0: Mix 1133 Coldplay Paradise.
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Mix meia-noite 23, Green Day, Broken Dreams aqui no No Break, 2 horas de música direto, sem nenhum intervalo comercial rolando na sua madrugada. 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

Chili Peppers Around the World aqui no No Break. Já segue a Mix no Instagram, se você ainda não segue, tá na hora de seguir, né? 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

1h26 aqui na Mix, a música não para. Maroon 5, Don't Wanna Know, No Break, na sua madrugada já de quinta-feira. 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

0: 1h44 aqui na Mix, a música não para, no break na sua madrugada de quinta-feira. Você ouviu Elton John, Dua Lipa, Cold Heart, acabou não, continua. 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

0: duas em ponto, Mr. Big to be with you, fechando aqui o No Break.
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Mix, faltam 16 para as 3.

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0: Essas foram três das mais pedidas por você em 2009. A qualquer momento tem mais.
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10: Pergunta da Jaqueline de Campinas. Existe algum luxo que você acha que vale a pena manter, mesmo quando a grana tá curta?
11: Jaque, existe. Mas antes do luxo, a gente tem que definir aquilo que é prioridade, tá? A gente tem que gastar com moradia, alimentação, pagar conta de água, luz. Esses são os gastos essenciais. Aí depois deles, a gente vai ter os gastos não essenciais ou supérfluos, né? Que é tudo aquilo que a gente gosta de ter ou fazer, mas que dá pra viver sem. É muito importante a gente ter esses prazeres também, mas a gente tem que gastar aqui com sabedoria, principalmente se a gente tá numa fase onde a prioridade é sair da pobreza e mudar de vida. Por exemplo, pagar uma plataforma streaming é um negócio que vale a pena, porque é barato, vai proporcionar momento legal com a sua família, ir no cinema uma vez por mês pode ser outro luxo, mas o ideal é escolher um cinema mais simples, num dia que o ingresso é mais barato, ir num parque, comer alguma coisinha por lá, pode sair 5 vezes mais barato do que numa balada. Então, você não só pode, como deve ter alguns luxos e prazeres, mas se você diz que a grana tá curta, você vai ter que adaptar esses prazeres à sua realidade até a sua vida melhorar e você poder ter mais luxos. Tudo é questão de organização, de prioridade e de entender o momento e as suas possibilidades hoje. O Gustavo Cerbasi tem uma frase bem legal que fala assim: vocês vão enriquecer muito mais rápido quando descobrirem o prazer das coisas que não custam nada. E já que tem muita coisa legal que é bem barata ou que não custa nada.
12: Se você tiver alguma dúvida, manda uma mensagem pra gente no WhatsApp da Mix, 11 98340 8000, e me segue nas redes sociais Primo Pobre no YouTube e @ Eduardo Feldberg no Instagram.
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0: Muito bom dia pra você, meu amigo, você, minha amiga, que a partir de agora nos deixa entrar na intimidade do seu lar, e você que circula aí pelas ruas da cidade. Muito obrigado pelo carinho da sua audiência, é claro, né? Hoje, o Jornal da Mix especial para os professores e professoras. Obrigado aí pelo carinho da sua audiência. Sei como é essa luta. Tive a oportunidade de atuar também como professor universitário e também na formação técnica de radialistas aqui no estado de Alagoas. Tá sempre um prazer ver os nossos alunos continuarem brilhando, né? E essa missão, claro, é muito importante, afinal de contas, é a categoria que forma todas as outras. Então, aos professores, assim como eu, aquele abraço, muito obrigado também pelo carinho da sua audiência, né? Hoje, aquela pausa de trabalho é um momento de reflexão que os governos municipais, estaduais e o governo federal valorize ainda mais os nossos queridos professores. Afinal de contas, são eles, né, que investem tempo, tá certo, formação, para levar, claro, o melhor também para a sala de aula, né? E muitas vezes são desrespeitados também dentro desse ambiente da sala de aula. Você pai, você mãe, oriente o seu filho, a sua filha, a sempre respeitar o professor. Afinal de contas, a escola, a universidade é a segunda casa. E na segunda casa, você tem que respeitar, claro, os mais sábios, tá bom? 6:07, você sabe, nunca foi sorte, sempre foi Deus. Bom dia, Kelsan!
1: Bom dia!
0: Também cumprimentando a nossa produtora, Ana Cláudia Almeida, ao seu lado, Renatinha Marques, também Rogério Costa, direto da redação, daqui a pouco trazendo informações, tem Arnaldo Ferreira pra você, muita gente também, né? Edivaldo Júnior, Moza Luna, todos contribuindo aqui com o Jornal da Mix, tá? A geração de imagens é dele, é do Rafael Ferreira, ele que joga tudo no YouTube para o planeta Terra. A coordenação da Central Gazeta de Notícias é do nosso ex-correspondente internacional, Jonatas Maresia. E ao meu lado, Mara Almeida. Bom dia, Mara!
2: Bom dia! Bom dia, Marcos. Bom dia a toda a equipe do Jornal da Mix. E bom dia, claro, a você, né? Nossa audiência aqui fortíssima junto com a gente logo nas primeiras horas desta manhã de quinta-feira. Coisa linda demais. Feliz dia a todos os professores. Vamos embora, então, para mais um dia aqui de muita informação.
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2: Fábio Bittencourt assume interinamente o governo de Alagoas.
0: Eudócia vota pelo fim da escala 6x1 e defende mulheres. Começa outra jornada.
2: Nivaldo Albuquerque perde mandato e Paulão assume vaga na Câmara.
0: TRE de Alagoas discute preparativos para o segundo turno em reunião no TSE.
2: Fim da 6x1, como sindicatos e empresas podem negociar mudanças e prazos.
0: PEC da Segurança Pública será votada em 2 turnos nesta quinta-feira.
2: Conquista histórica, diz Lula após a aprovação do fim da escala 6x1.
0: FAB põe 100 anos de sigilo em lista de passageiros de jato de Vorkaro.
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2: Esta quinta-feira, dia 15 de outubro, nós temos aqui em Maceió mínima de 24 graus e máxima de 30 graus. Tem sol com chuva pela manhã e diminuição de nuvens à tarde. À noite, nós vamos ter um céu bastante limpo. E a sensação térmica é de 27 graus a mínima e de 30 graus a máxima. E ainda 40% de chance de termos chuvas.
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0: 6:09. Você viu que chuva vai ser raro, segundo o cientista aqui, o Pinho, né? Não prometa chuva que não vem. Vem uma nuvenzinha, fica um cheiro de chuva, mas não vem chuva. É um negócio impressionante. De madrugada, eu levanto o banheiro, abro a janela, tá com cheiro de chuva, tá com aquele climazinho ameno, mas cadê a chuva?
2: Cadê
0: não
2: a
0: vem.
2: Chuva? Cadê o chão?
0: Só nuvem. É um negócio impressionante, tá? Olha, falar sobre o trânsito na capital alagoana hoje deve ser muito mais tranquilo, né? Em função de muitas escolas darem aquela pausa em função do dia do professor, então vamos torcer para que isso ocorra e que o deslocamento seja melhor para todo mundo, tá? Nesse momento, os principais principais corredores de transporte aqui da capital lagoana, ambos apresentam boas condições aí de deslocamento. Me refiro a L101 Sul e a L101 Norte e também a Avenida do Valdo Góes Monteiro e juntamente com Fernandes Lima, assim como a Via Expressa é a Avenida Menino Marcelo, tá? Se você perceber qualquer alteração no trânsito, é só interagir conosco pelo 98170-9808. 98170-9808.
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2: E a gente começa por dentro da política com Arnaldo Ferreira. Bom dia.
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0: Buenos dias, Arnaldo.
3: Bom dia, gente. Bom dia a todos. E segundo os bastidores políticos, o plano diretor participativo, ele retoma o seu andamento a partir desta quinta-feira, numa reunião que está sendo convocada, inclusive, pelo Diário Oficial. Nós vamos conversar com o presidente da Comissão de Assuntos Urbanos, o vereador Marcelo Palmeira, do PL, é quem vai coordenar todo esse trabalho. Vereador, nesta reunião desta quinta-feira, o que vai ser discutido com os vereadores?
4: Boa tarde, Arnaldo. Será discutido o calendário inicial das discussões do plano aqui na casa, na comissão, e também em plenário. Deverá ser escolhido o relator, e depois de escolhido o relator, vamos junto com ele e a comissão fazer todo o calendário para os próximos dias, a condução do plano, da revisão do plano diretor da cidade de Maceió.
3: Vai ser indicado então um relator. O senhor já tem um nome em vista?
4: Temos o nome, mas amanhã que eu vou divulgar.
3: Esse nome é da bancada, governista ou da oposição?
4: Faz parte da comissão.
3: Outra coisa, nos bastidores políticos fala-se em quatro nomes. E eu, inclusive, escrevi matérias e fiz alguns comentários que dois nomes não tinham confirmado a participação na disputa pela mesa diretora de Maceió. Os nomes que foram ventilados pelos seus colegas vereadores, um é o do senhor. O senhor vai participar dessa eleição ou vai participar de uma provável composição com o bloco governista?
4: Agradeço, Arnaldo, a lembrança sua e dos colegas vereadores, mas eu não serei candidato a presidente da Câmara, isso já está pacificado. Posso sim fazer parte de alguma chapa que concorrerá na casa, mas não como presidente.
3: Dentro dos nomes que estão sendo ventilados, o senhor tem alguma preferência?
4: Não tenho preferência. Hoje eu sou líder do governo e só posso pronunciar quando o governo apoiar, se for apoiar algum dos nomes.
3: Esses vereadores que fazem parte do bloco governista e que estão, em tese, disputando a mesa diretora, eles admitem que uma definição só depois de uma reunião com Rodrigo Cunha. O Rodrigo Cunha pretende se reunir com os vereadores de Maceió para discutir tanto a eleição da mesa como a lei orçamentária anual e outros temas?
4: Eu posso dizer, Arnaldo, que o prefeito Rodrigo, por preferência, acredito que ele não se meteria. Mas ao ser procurado, é natural que ele possa ajudar nessa composição, né? Mas o Rodrigo é muito democrático, sabe que os poderes são harmônicos, porém independentes, e a posição dele será de independência. Claro, se for procurado, são aliados de bancada, aliados partidários, com certeza o prefeito tentará aí, numa composição, deixar todos contemplados.
3: Muito obrigado, vereador. Pois é, olha, como vem se comentando aqui nos bastidores da Câmara, o bloco governista vai indicar 2 a 3 candidatos à direção da mesa diretora da Câmara Municipal de Maceió. Mas a palavra de ordem, neste momento, no Legislativo Municipal, é de entendimento. Por hoje é só, gente.
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0: Muito bem, 6:14 e ontem o Senado Federal aprovou o fim da escala 6x1, não é? Agora muda aí a história, trabalhador, empregado, né? O mundo do trabalho, ele passa agora por uma revolução a partir dessa decisão, com muitos ajustes ainda para ser feito, mas o fato é que uma nova era começa. E a senadora Eudócia Caldas, ela votou a favor do fim da escala 6x1 e dedicou o seu discurso no Senado às mulheres que precisam conciliar o trabalho profissional com os cuidados da casa e também da família. Durante a discussão da proposta na quarta-feira, ela defendeu uma jornada mais humana e também sem redução salarial. Quero destacar que as mulheres trabalhadoras do meu estado de Alagoas e de todo o Brasil, para muitas o expediente termina, mas começa outra jornada, afirmou Eudócia. Ela citou atividades que recaem principalmente sobre as mulheres depois do horário de trabalho, como cuidar dos filhos, acompanhar os pais e organizar a casa. Segundo a senadora, essa realidade precisa ser considerada na discussão também sobre a redução da carga horária. Disse ela, essas mulheres precisam ser ouvidas e o cuidado com a família deve ser compartilhado. Como médica e senadora, defendo mais tempo para cuidar da saúde, acompanhar os filhos e recuperar também as forças. É aqui, declarou Eudócia. A parlamentar também relacionou a mudança à prevenção de doenças e à qualidade de vida. Eudócia apresentou dados segundo os quais trabalhadores submetidos a jornadas menores registram menos afastamentos por problemas de saúde. Agora são 6:16. Toda a bancada lagoana, senador Renan Calheiros, senador Renan Filho, a senadora Eudócia, votaram pelo fim da escala 6-1. 6:16.
2: E o presidente do Tribunal de Justiça de Alagoas, desembargador Fábio José Bittencourt Araújo, assumiu interinamente ontem, na quarta-feira, o governo do estado, em razão do licenciamento do governador Paulo Dantas. O magistrado permanecerá à frente do Executivo Estadual até o próximo dia 22 de outubro. Esta é a segunda vez que Fábio Bittencourt assume temporariamente o governo de Alagoas em cumprimento à ordem de sucessão prevista na Constituição Estadual. A primeira vez ocorreu em dezembro de 2025. É com muita satisfação e compromisso que assumo interinamente o governo de Alagoas. Nossa gestão à frente do Tribunal de Justiça tem como lema trabalho, participação e resultados. Princípios que também identifico na administração do governador Paulo Dantas. Durante esse período, daremos continuidade às atividades do governo, cumprindo a agenda de visitas às obras, despachos e atendimentos, afirmou Fábio Bittencourt. Com a renúncia do vice-governador Ronaldo Lessa e a decisão do presidente da Assembleia Legislativa de Alagoas, deputado Marcelo Vitor, de não assumir o cargo em virtude de uma viagem, coube, então, ao presidente do Tribunal de Justiça exercer interinamente a chefia do Poder Executivo.
0: Agora 6:17, 6:17 para você que acompanha também toda a nossa programação. Você sabe, a gente está na construção aí do segundo turno, né? Acontece aí no dia 25 de outubro, está se aproximando, né? E o presidente do Tribunal Regional Eleitoral de Alagoas, desembargador Alcides Guzmão da Silva, ele participou de uma grande reunião em Brasília, uma reunião com o presidente do Tribunal Superior Eleitoral, o ministro Cássio Nunes Marques, e representantes também de outros 23 tribunais regionais. O encontro teve como foco os preparativos para o segundo turno das eleições de 2026, marcado exatamente para o dia 25. Durante a reunião, Nunes Marques destacou a importância de avaliar os resultados do primeiro turno, identificar pontos que precisam ser aprimorados e adotar medidas para garantir uma votação segura, organizada e também acessível. O juiz auxiliar da presidência do TSE, Fausto Magno David Alves, também participou do encontro. Entre os temas discutidos, esteve aí o programa Seu Voto Importa, que oferece transporte gratuito a pessoas com deficiência ou mobilidade reduzida, para facilitar o deslocamento até os locais de votação. O presidente do TSE pediu a ampliação das parcerias institucionais para aumentar também o número de benefícios no segundo turno. É a informação trazida pela Gazeta Web. 6:18.
2: E ainda na parte de política, gente, nós tivemos mudanças na bancada alagoana lá na Câmara, né? De deputados. É que o deputado federal Nivaldo Albuquerque perdeu o mandato ontem após a mesa diretora da Câmara dos Deputados oficializar a medida. Essa decisão foi motivada por uma determinação do Tribunal Superior Eleitoral que alterou a contagem de votos das eleições de 2022. Com essa mudança, o deputado federal Paulão é quem vai assumir essa vaga. A decisão da Justiça Eleitoral modificou a distribuição das cadeiras por partido na Câmara dos Deputados. Nivaldo Albuquerque integrava a bancada do União Brasil de Alagoas, enquanto Paulão representa o Partido dos Trabalhadores aqui pelo nosso estado. Essa mudança altera a composição da bancada alagoana lá na Câmara Federal, né? E como eu já tinha citado, ela ocorre após essa revisão do resultado eleitoral de 2022 pelo Tribunal Superior Eleitoral. Então, para você, né, que ficou aí sem entender, bem, a mesa diretora oficializou então a perda do cargo após essa decisão do TSE que alterou a contagem dos votos das eleições de 2022 e acabou mudando a distribuição das vagas por partido.
0: Agora são 6 horas e 20 minutos, nosso primeiro intervalo comercial. Daqui a pouco a gente volta com muito mais aqui no nosso programa. A gente vai falar sobre os planos odontológicos, né, que ganham importância na prevenção e também nos cuidados com a saúde bucal. A gente vai estar conversando com a Rafaela Malafaia, ela é gerente comercial e vem falar também sobre esses investimentos, tá bom? Investimento na sua saúde, né? 6h20. 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
5: Diego Barone de volta aqui na Rádio Mix para falar da mais nova série queridinha da Netflix, chamada A Garota do Remo, que traz aquela mistura poderosa de esporte, ambiente escolar e romance, que funciona na maioria das vezes, como é o caso aqui, apesar que alguns diálogos são meio piegas e artificiais, mas aos pouquinhos a série te pega, porque a trama é boa de verdade. A protagonista é uma atleta do remo que vê sua vida e a da sua mãe se despedaçar quando seu pai precisa fugir porque foi acusado de roubar milhões. As duas ficaram sem nada e ainda tiveram que se mudar porque ninguém mais queria saber delas. Quando a moça chega na nova escola, vai lidar com inveja, desconfiança, o passado assombrando e vai tentar praticar o remo num lugar que não tem time feminino. Logo no primeiro episódio as coisas já esquentam bastante e, claro, tem a relação complicada com a mãe, aquele triângulo amoroso irresistível e a dúvida de com quem ela vai ficar. A série A Garota do Remo é deliciosa de assistir, tem um final bom e é da Netflix. Eu sou Diego Barone, apresentador da Rádio Mix, especialista e fã de filmes e séries, e comigo você não perde tempo procurando o que assistir no streaming.
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0: Agora 6:24, deixa eu ver aqui se teve alguma mudança no trânsito, né? A gente tá vivendo um momento importante, hoje é dia do professor, então, claro, muitos pais não terão aquele compromisso, né, de sair cedo para levar os filhos para a escola. Então a gente espera que o trânsito também dê uma resposta diferente, né? Pelo menos até agora, o trânsito é moderado leve para quem está completando o percurso ali da Avenida do Valdo Góes Monteiro, na curva do Canaã Santo Amaro. Já no trecho da Fernandes Lima, é possível perceber também um leve aumento aí no fluxo, mas fluindo com total tranquilidade. 6:25.
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2: Agora nós vamos direto com Rogério Costa, direto da redação.
14: No direto da redação, Márcio Canuto. Alagoas registrou uma redução de 21,65% no número de denúncias de propaganda eleitoral irregular feitas no aplicativo Pardal no primeiro turno das eleições gerais deste ano, em comparação com 2022. Naquele ano foram contabilizadas 522 ocorrências, enquanto este ano o Estado somou 409, uma diferença de 113 registros, segundo o TRE. A estatística completa pode ser consultada na plataforma Padal Web. No primeiro turno das eleições desse ano, as propagandas em vias públicas lideraram as queixas com 112 denúncias, quase 28% do total. Na sequência, irregularidades em bens particulares, com 44 registros, pouco mais de 10%, e uso indevido de carros de som, mini-trios e trios elétricos, com 42 ocorrências, 10% aproximadamente. No segundo turno, entre os dias 5 e 13 de outubro, o TRE registrou 35 denúncias em 11 municípios alagoanos. E para denunciar, basta utilizar o aplicativo Pardal, que você pode baixar na sua loja de aplicativos. Voltamos com vocês.
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0: Valeu, Rogério. Obrigado pela sua participação, tá? Olha, pra você que tava com a gente aí antes do intervalo, a gente tinha anunciado aqui a Rafaela Malafaia, ela é gerente comercial, e a gente vai falar sobre a importância dos planos odontológicos, tá? Muita gente que tá no dia a dia, né, sem destinar esse investimento também na sua saúde bucal, só acaba se dando conta que precisa de um atendimento mais especializado quando já é tarde, né? E aí, resultado, gasta muito mais. Então, a possibilidade de você ter um plano odontológico, você vai pagando, né, fracionadamente e tendo acesso, claro, aos serviços. E o melhor, evitando que um problema mais grave, né, na sua dentição venha necessitar de algo ali de última hora, repentinamente. Aí eu vou já provocar a Rafaela. Rafaela, já fiz a mídia aqui e a média, né? Essa é a estratégia de ter um plano, é você poder se organizar e, obviamente, de forma preventiva, já ficar, obviamente, se preservando de algo mais sério? Bom dia.
15: Bom dia. Bom dia a todos que fazem a Rádio Mix. É exatamente isso. A nossa intenção em oferecer o plano odontológico ao público é que ele consiga fazer essa prevenção para que ele não gere nenhum tipo de doença bucal futuramente. Até porque você consegue fazer essa aquisição por um valor muito acessível, tá? Evitando que você tenha grandes gastos futuramente para poder fazer esse tratamento específico, certo? A Oral Plan em si, ela conta hoje com a opção de planos clínicos, odontológicos clínicos e ortodônticos, certo?
0: Ortodôntico é o que corrige a dentição, que põe o aparelho, né?
15: E usa o aparelho. Então, a gente tem essa opção da parte tanto clínica para restauração, limpeza, canal.
0: É, porque quando coloco, as minhas usaram, né? Eu sei, uma já está sem, outra está com. O acompanhamento tem que ser mais intenso, exatamente para cuidar do dente mesmo, né?
15: Exatamente. Então, assim, muitos casos, a gente às vezes precisa primeiro fazer a parte clínica, que é essa que eu acabei de falar, como canal, raspagem de tártaro, para que você também possa fazer logo essa montagem do aparelho e ter esse tratamento que é prolongado no mínimo mais ou menos uns 2 anos.
0: É por aí mesmo.
2: É interessante porque a gente sabe disso, que muitas pessoas, infelizmente, só se dão conta da importância do cuidado com a saúde bucal quando precisam cuidar de saúde bucal, né? Quando vem aquela dor que a gente bem sabe que dor de dente é chata demais. E aí quando acontece ali alguma dorzinha no dente, é que a gente já acende o alerta e fica, né, nessa preocupação. Ter um plano de saúde ajuda, né? Por exemplo, quando a dor vier, eu não vou precisar, às vezes, fazer um investimento muito grande para ver o que é que tem ali, para fazer exame, para fazer tratamento. O plano de saúde, ele meio que já dilui, né, esse custo.
15: É, exatamente. O plano odontológico, ele lhe dá essa opção de você poder ter uma programação. Então, se eu faço um plano odontológico, certamente, se ele for individual, ele pode ter uma carência, que é uma coisa muito importante a ser falada, porque quando você faz um plano de imediato, você não consegue fazer tudo que você já precisa. Existe uma carência de 30 dias para a parte de dentística e radiologia, 60 dias para periodontia, que é o tratamento de gengiva, 90 dias para endodontia, que é o famoso canal, Sim. Certo? E a parte de cirurgia do siso também, que são 90 dias que a gente oferece no plano odontológico, que é um tratamento, inclusive, que um procedimento caro que você faz por cada dente. E no plano odontológico você vai estar coberto para esse procedimento. Além de coroa também, que são 180 dias, certo? Então, com 180 dias, você também tem a opção de fazer a coroa, que ela é muito cara, mas o plano odontológico, ela te dá essa cobertura também. Já nos planos empresariais, você consegue ter essa carência zero se ela for acima de 30 vidas. Então, além de tudo isso, você consegue ter esse benefício através dos planos coletivos empresariais, certo? Que é um grande benefício que você pode ter na sua empresa para ofertar para o seu colaborador.
0: Agora, nessa quantidade, a partir de 30 trabalhadores?
15: 30, não, a gente consegue fazer, na verdade, a partir de 4 vidas. Mas quando ela é acima de 30 vidas, a gente consegue fazer totalmente isenção da carência.
0: Certo.
15: Ou seja, a partir do momento que o cliente faz o plano e já está pago o boleto que de adesão, no dia seguinte ele já pode fazer o tratamento que eu informei. Canal, restauração, cirurgia, cirurgia do siso, inclusive, Ele já está coberto.
0: Como é que fica? Você falou do plano individual e aí você também falou do plano empresa. Então, a empresa também oferece plano família, é isso?
15: O plano empresarial, ele tem duas opções. Tanto o colaborador, ele pode ser feito o desconto na folha dele, Certo? Se o patrão não tiver o interesse em fazer o pagamento, ou também não tem essa obrigação, é já um benefício que ele está ofertando pelo CNPJ. E aí, a opção também da empresa fazer esse pagamento para os colaboradores. Então, tanto descontando em folha, como sendo pago pela própria empresa, existe essa isenção da carência acima de 30 vidas. Mas podem ser feitas a partir de 4 pessoas em diante, não tem problema. Só que para ser isento da carência, o número mínimo é acima de 30 pessoas.
16: O que ajuda bastante, né? Não ter essa carência. Mas aí, nesse caso, talvez você que esteja nos escutando, eu queria fazer realmente o meu plano individual. Bom, então você vai ter que, infelizmente, passar por carências. Por isso que a gente está aqui falando, né, sobre a importância de você já se antecipar e já fazer esse plano para ir cumprindo essas carências antes de precisar, né? O famoso é melhor prevenir do que remediar. Mas estava falando, né, também, Rafaela, sobre os planos ortodônticos. Eu posso unir os dois planos? Ter o plano odontológico e ter o plano ortodôntico também?
15: Nós temos a opção do plano ortodôntico já ter vínculo com o plano clínico. Então, todos os planos ortodônticos, ele já inclui o plano clínico na Oralplan para que o beneficiário ele possa ter o tratamento e também a parte ortodôntica da correção, certo? Ortodôntica. Dentro do nosso plano, a gente também oferta a parte do clareamento no final do tratamento, o que é algo muito importante, porque normalmente vocês pagam por fora esse valor do clareamento e a nossa operadora ela já inclui no plano a parte clínica, ortodôntica e o clareamento no final do tratamento.
0: Já é uma forma também de se diferenciar no mercado, né? A gente tem duas realidades hoje, que é essa mudança em relação à chamada terceira dentição em função dos implantes. Vocês trabalham com isso? É prótese para aquelas pessoas que estão precisando? Teve perdas de dentes? Como é que deve proceder?
15: O plano odontológico hoje ele não oferece, a Oralplan e outros não oferecem, a opção da parte de implantes, partes estéticas, certo? E a parte de
0: próteses,
15: desculpe. A parte de prótese. Então, toda essa parte, ela fica por fora da operadora.
0: Mesmos profissionais estão habilitados, têm capacidade, são preparados, mas aí é um outro acordo, um outro acerto.
15: Isso. Algumas clínicas que nós trabalhamos, ela tem essa opção de ofertar para o cliente fazer de forma particular. Não necessariamente todas as clínicas trabalham com todos os procedimentos. Então, por exemplo, eu tenho uma rede credenciada muito ampla hoje aqui em Maceió, inclusive atendimento em alguns municípios também de Alagoas, Mas a gente tem aquela opção, tem clínicas que atendem a parte clínica e ortodôntica. Eu já vou ter outras clínicas que atendem a parte clínica apenas, mas não que só atenda a parte ortodôntica. Então, eu sempre vou ter esse mix de atendimentos, que eu posso dizer assim, dentro de cada clínica.
0: Uma vez estando inserido e uma vez tendo aderido ao plano, sempre vai ter um caminho a ser seguido com facilitações para que isso venha a ocorrer.
15: É, exatamente. Quando o cliente faz o plano, existe uma análise inicial que é feita com o dentista para que ele faça um plano de tratamento. Então, ele vai seguir aquela sequência de tudo que ele precisa ao longo do período que ele está no plano. Ele vai seguindo aquela agenda do dentista de acordo com as condições de dia, horário, que o paciente possa fazer o uso do plano.
0: Perfeito.
16: Muito bem. E o que, que eu devo considerar, Rafaela, antes de fechar o meu plano? O que é que eu preciso ali ter em mente?
15: Informações importantes que você tem que fazer na escolha de um plano é saber se ele é registrado na ANS, que é a Agência Nacional de Saúde. Então, todos que forem contratar um plano, é importante você ter essa noção se o seu plano tem a cobertura completa. A gente fala sempre isso para os nossos clientes diariamente, quando fazemos ações sociais, inclusive, de orientação de higiene bucal, que é necessário que ele tenha cobertura para todos os procedimentos do rol da ANS, inclusive com urgências e emergências nos finais de semana, 24 horas, porque quando é feito um plano que é especificamente para um procedimento, tipo, hoje em dia tem muitas clínicas em Maceió que são procedimentos específicos, só a parte ortodôntica. E aí, esse plano de clínica, você não vai ter a opção de ter no final de semana uma urgência e emergência, porque ele te atende especificamente para aquele procedimento.
0: Então, só para aquilo, né?
15: Isso. Então, é importante você considerar que o plano seja, pelo menos, registrado na ANS para que você tenha aquele tratamento completo.
16: E, além disso, o valor, para ver se cabe dentro do orçamento, né? A gente também tem, deve, né, eu imagino, considerar a disponibilidade da rede de atendimento, né? A qualidade também desse atendimento.
15: Sim, hoje nós temos uma rede credenciada, para você ter ideia, que atende nos 3 shoppings de Maceió. Certo? Além dos principais bairros da cidade.
0: Então você tem essa facilitação. Os locais conveniados com o plano estão em pontos acessíveis, de fácil estacionamento, e basicamente onde as pessoas costumam dedicar uma parte da sua vida, o shopping lá, né?
15: Isso, porque na verdade a Auralplan ela é uma operadora do plano odontológico. Ela tem credenciados várias clínicas espalhadas em Maceió. Então, com mais de 300 dentistas na cidade, e a gente consegue dar esse conforto para o cliente para que ele possa ter opções na hora de buscar um atendimento de uma rede credenciada que fique mais próxima da residência dele ou até mesmo do trabalho. Por exemplo, nós temos na parte alta da cidade, centro, parte baixa, entendeu? E alguns municípios, como eu citei também.
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0: 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Então você vai lá, já pode acessar aí, ó, Auralplan, tá certo? Ponto você e você...

0: Perfeito. Obrigada, Rafaela, pela sua participação aqui junto com a gente no Jornal da Mix. Informações importantíssimas aí, né, gente, sobre a importância de você ter um plano de saúde odontológico. Muito bom, muito bom.
1: Agradeço.
2: Chegando no final de ano aí agora, todo mundo na festa, trabalhando, e você lá, faltando um dente e rindo com a mão na boca. Não pode, né?
0: Não pode.
2: Então vai na hora ao plano. Resolver esse problema é importante. Muito sucesso para você, uma boa semana, Rafa.
1: Bom dia.
2: Valeu. 6:39, 6:39. Vamos para um rápido intervalo comercial. Mas antes, uma informação aqui, é a pesquisa Quest, né? Ainda sobre toda essa movimentação aí da sucessão presidencial. A Quest ouviu que muitos eleitores, e 43% deles, dizem que não votarão em candidatos no primeiro turno que declararam voto em Lula. E 38% votam em Flávio. Tá aqui. A primeira pesquisa Quest sobre o segundo turno das eleições presidenciais, divulgada na quarta, mostra que 43% dos eleitores que votaram em branco anularam o voto ou não compareceram às urnas no primeiro turno, declararam intenção de votar no presidente Lula no próximo dia 25. O percentual supera os 38% que afirmaram escolher o senador Flávio Bolsonaro do PL. Esse grupo representa cerca de 22% do eleitorado e é considerado importante na disputa pelo Palácio do Planalto. Segundo o levantamento, outros 17% pretendem votar em branco, anular o voto ou não comparecer às urnas novamente, enquanto 7% estão indecisos. Essas são as informações trazidas pela pesquisa Quest. Não houve aí, do ponto de vista dos números absolutos para a intenção de voto, um distanciamento do Flávio. Continua ficando em torno de 2%, que é dentro da margem de erro. Ele com 46%, o Lula com 44%. E do ponto de vista do que isso representa para os petistas, é a possibilidade de que estão conquistando virar voto, e também com quem não foi votar. Já em relação à campanha do Flávio, que foi quem virou na frente, é um importante momento para tentar descolar ainda mais e buscar também entre os eleitores que não votaram o voto em Flávio Bolsonaro. 6:41.
0: Agora a gente vai para um rápido intervalo. Você continua aqui que o Jornal da Mix volta já.
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3: Quinta-feira de trânsito bom na capital lagoana. Tempo também, né? A Mara já falou. Tempo é bom na cidade, boas condições de visibilidade. Hoje dia do professor. Consequentemente, muitas escolas aí também não abriram as portas. E isso ajuda a fazer com que o trânsito também fique bem mais tranquilo. Fernandesima, para você ter ideia, só tem mais um acumulado de veículos já aqui pertinho da Praça do Centenário. Mas todos os deslocamentos, desde a parte alta da cidade, inclusive na Avenida do Valdo Góes Monteiro, ainda tem trechos lá com faixa verde, trânsito bom. 6h45.
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1: E agora, Rogério Costa, chegando direto da redação.
4: Nós somos de retorno aqui no Jornal da Mix, direto à redação com informações e os pesquisadores e acadêmicos de direito interessados em participar do 10º encontro de pesquisas judiciárias promovido pela Coordenação de Pesquisa e Produção Científica da ESMAL, a Escola Superior da Magistratura de Alagoas, podem realizar as inscrições dos seus artigos até o dia 23 de outubro. Eles se submeterão a uma banca que irá avaliar os trabalhos. Inclusive, o evento está marcado para acontecer entre os dias 23 e 26 de novembro na sede da ESMAL, aqui na capital alagoana. Durante essa edição, o tema será Desafios do Poder Judiciário no Mundo Contemporâneo. E a submissão dos trabalhos deve ser feita exclusivamente pelo sistema oficial do evento e a lista de aprovados e programação completa somente serão divulgados no dia 13 de novembro. O evento é aberto a estudantes de graduação e pós-graduação, magistrados, servidores do Judiciário e do serviço público em geral, além de membros do Ministério Público, advogados e pesquisadores do direito. Voltamos com vocês.
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3: Muito bem, são 6 horas e 47 minutos, 6h47 para você que acompanha a nossa programação. Lembrando, daqui a pouco a gente está passando a bola já para o comercial, porque às 7 em ponto tem o guia eleitoral. A gente volta às 7h10, 5 minutos. Para Flávio, 5 minutos para Lula, é o processo de propaganda eleitoral. Olha, se por um lado o governo já comemora a aprovação do fim da escala 6x1, uma outra PEC está aí já com definição para articulação de votação. Após anunciar a aprovação da PEC pelo fim da escala 6x1 ontem, o presidente do Senado, Davi Alcolumbre, do União Brasil, informou antes de encerrar a sessão que o mesmo procedimento será adotado para a PEC da Segurança Pública, cuja votação está prevista para esta quinta-feira. A Constituição prevê um intervalo mínimo de 5 dias úteis entre o primeiro e o segundo turno da votação de propostas de emenda à Constituição, as PECs. No entanto, um requerimento apresentado por líderes partidários e aprovado na noite de ontem estabelece um calendário especial de tramitação dispensando a necessidade do cumprimento do intervalo, como ocorreu com a PEC 6x1. Ao anunciar a decisão, Alcolumbre informou que o requerimento havia sido protocolado durante a tarde e que, devido ao adiantar da hora, a votação naquela sessão ficaria restrita à solicitação de um calendário especial. Portanto, próximo passo agora, depois da aprovação do fim da escala 6x1, é a PEC da Segurança, outra pauta que interessa também ao governo federal. Sobre a PEC 6x1, ao final, o governo acabou vencendo e convencendo. Vencendo porque mandou para a Câmara e o Senado uma matéria de seu interesse, inclusive do ponto de vista sindical, que é a origem do presidente da República, colocando uma pressão sobre os parlamentares que eram contra, inicialmente, o fim da escala 6x1, porque representam outros segmentos também na Câmara e no Senado. Só que a pressão das ruas, o medo de ser cobrado pelo eleitor, não é? Entrar para a história como alguém que votou contra os trabalhadores, fez com que até os parlamentares de centro e direita, como o próprio PL, votassem também pelo fim da escala 6x1. Flávio votou favorável ao fim da escala. Há uma promessa de que, se for eleito presidente, irá rever alguns pontos. Isso também já foi antecipado por quadro do PL, mas ele não compareceu à sessão do Senado Federal. Então, algumas pessoas estão mostrando que ele não estava presente, mas ele podia participar online. Isso é um recurso que o Senado possibilita. Então, para que não haja informação equivocada, ele votou pelo fim da escala 6x1, diante desse contexto político, né? Ele fez uma pesquisa, e a pesquisa entre os eleitores de Flávio, 70% eram favoráveis ao fim da escala 6x1. Então, quer dizer, se ele votasse contra, ele perdia voto na própria base. Então, é a força do povo, mesmo sem perceber, a gente... às vezes não sabe essa força que tem, você acaba pressionando também os parlamentares. 6h50.
1: Chegou agora aqui uma informação que a Polícia Civil de Alagoas está investigando um grave acidente que ocorreu na manhã de ontem na cidade de Penedo e que provocou a morte de uma mulher identificada como Gorete Lopes. O acidente envolveu um automóvel, 3 motocicletas e um caminhão parado. De acordo com registros de câmeras de segurança do local, um carro da marca BYD transitava desgovernado em alta velocidade pela rodovia, no sentido Prestec. Durante esse trajeto descontrolado, o veículo atingiu 2 motocicletas e, em seguida, colidiu violentamente contra um caminhão estacionado e uma terceira moto. A força desse impacto, gente, foi tão intensa que o motor do carro se desprendeu da estrutura do veículo. Gorete, que atuava como profissional de saúde na unidade de saúde da família do bairro Vitória, chegou a ser socorrida e encaminhada ao Hospital de Emergência do Agreste. No entanto, devido à gravidade dos ferimentos provocados pela colisão, ela não resistiu e veio a óbito horas após dar entrada na unidade hospitalar. A gente tem essa informação de que agora a Polícia Civil de Alagoas vai, então, investigar este grave acidente para entender o que foi, né, que aconteceu e o que é que tem provocado esse carro ter ficado nessa situação desgovernado. Vamos continuar acompanhando e, é claro, a gente também traz mais informações para você que está aqui junto conosco no Jornal da Mix.
3: Veja que coisa boa, né, para quem está devendo no cartório. A Força Aérea Brasileira, FAB, ela impôs um sigilo de 100 anos sobre a lista de passageiros de uma aeronave do banqueiro Daniel Vorcaro, ex-dono do Banco Master. É isso mesmo, 100 anos de sigilo. Em resposta a um pedido aí da lei, de acesso à informação à LAI, o comando da aeronáutica explicou que é necessário proteger a intimidade e a vida privada dos passageiros e invocou o artigo 31 da LAI, que estabelece sigilo centenário. Nas eleições de 2022, o então candidato Lula havia prometido, se eleito, acabar com o dispositivo previsto desde a publicação da lei em 2011. A promessa, contudo, não foi cumprida. Na solicitação via LAI, a FAB foi questionada aí pela reportagem do Metrópolis sobre o plano de voo da aeronave de prefixo PSFST entre os dias 10 e 20 de novembro de 2025. Foi nesse intervalo que Vorcaro foi preso no aeroporto de Guarulhos, prestes a embarcar no jato um Falcon 7X, rumo a Malta, lá na Europa. Aqui a foto, inclusive, do avião na reportagem do Metrópolis. O itinerário de uma aeronave individualizada em datas determinadas permite associar deslocamentos aos dirigentes, sócios e demais usuários aí da aeronave, pessoas naturais e identificáveis mediante o cruzamento com registros públicos. A proteção, portanto, alcança a intimidade e a vida privada desses titulares, afirmou o comando da aeronáutica. É a informação trazida aqui pelo Metrópolis. Então, né, pelo menos oficialmente, não saberemos quem andou voando com o Vorcaro. Se estavam sós, se tinham garota de programa. Já se sabe que ele agora era sócio de uma agência que importava garotas de programa. O cara era assim, sabe, estilo máfia. E, lamentavelmente, se aproximou de figuras do judiciário, da política, da esquerda, da direita, do centro, do céu, do subsolo. Todo lugar tem Vorcaro, não é? E é o homem, nesse momento, que abalou a República e mostrou que essa história de homens de família, não é, que, obviamente, diante das câmeras e tal, não é, é realmente um verdadeiro fracasso, tem muita gente traindo as esposas, gente famosa, gente de muito dinheiro, entendeu? Gente de muita posição, gente que vai nos púlpitos e reza bastante pelo seu crescimento, mas que tem, obviamente, essa vida paralela, e o Vorkaro veio para acabar com essa moral e essa hipocrisia que nos cerca. 6h54, vamos para um rápido intervalo. Daqui a pouco a gente volta já com, depois do guia eleitoral, trazendo informações.

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8: 7h10 da manhã, já estamos de volta e agora nós vamos direto com o blogueiro e jornalista Edivaldo Júnior. Muito bem, então, a gente vai dar continuidade aqui. Erro técnico, daqui a pouco nós estamos de volta com o Edivaldo Júnior. Agora a gente vai seguir aqui com muitas notícias para você que nos acompanha. Bem, o assunto, né, gente, desde ontem é a aprovação da PEC, né, que acaba com a escala 6x1 e garante ao trabalhador 2 folgas por semana e jornada máxima de 40 horas sem redução de salário. Mas, né, que deixa para sindicatos e empresas negociarem parte das regras de adaptação para cada categoria. E aí muita gente acabou se perguntando, tá, mas como é que vai ficar a partir de agora? Como é que vai ser? Bem, os limites de 40 horas e de 2 dias de descanso entram na Constituição e valem para todos sem precisar de nenhum acordo. Caberá à negociação coletiva organizar o cumprimento dessas regras em cada categoria. E esse texto, ele dá 3 funções às convenções coletivas. A primeira é de compensar horários e reduzir a jornada. A Constituição já permite que acordos e convenções redistribuam as horas ao longo da semana ou fixem uma jornada menor. E a PEC mantém essa possibilidade, porém ela não detalha como cada categoria deve usar. A segunda é ampliar a jornada diária durante os 12 meses em que o teto semanal será de 42 horas, porque primeiro vai ficar 42 horas e depois é que sim vai ser as 40 horas. E aí nesse prazo, acordos e convenções podem prever dias de trabalho com mais de 8 horas para encaixar as 42 horas da semana, desde que os 2 dias de descanso sejam respeitados. E a terceira é criar um regime compensatório para os descansos. E ainda todo mundo está se perguntando, mas será preciso esperar a data base? Bem, o texto da PEC ele não menciona um dissídio coletivo e nem data base. O que ele prevê é que 2 meses depois da publicação ficam sem efeito as cláusulas de convenções e acordos coletivos sobre duração de trabalho e repouso semanal remunerado que sejam incompatíveis com a emenda. Então agora é realmente aguardar, né? Aguardar essa emenda ser publicada, porque se ela for publicada já agora em novembro de 2026, a primeira etapa já valeria a partir agora de janeiro de 2027 e a segunda entraria em vigor a partir de janeiro de 2028 e entender, né, como é que vai ser na prática o fim da escala 6x1.
10: 7h12, agora sim, está no ponto a participação do jornalista e blogueiro Edivaldo Júnior.
11: O tema de hoje é ironia da política. Separados por JHC e unidos por Lula. O ex-vice-governador de Alagoas, Ronaldo Lessa, renunciou na semana passada e, olha, entrou direto na campanha pró-Lula. Ele defende a reeleição do atual presidente, mantendo, inclusive, uma tradição de toda a sua atuação política, porque ao longo de sua história, Ronaldo Lessa, aos 77 anos, já foi governador 2 vezes, deputado federal, prefeito-major, sempre foi um político de centro-esquerda. E agora Lessa defende a reeleição de Lula, mesmo fazendo parte do grupo de JHC, que tem a a atual vice-governadora eleita Célia Rocha, defendendo Flávio Bolsonaro, defendendo Alfredo Gaspar, que tem o Arthur Lira também defendendo Flávio Bolsonaro, e que tem o Flávio Bolsonaro que apoiou o Arthur Lira, que apoiou a Marina Cândida e que apoiou o próprio JHC, embora a JHC, é bom que se diga, continue ali independente sem declarar apoio para nenhum lado nem outro, mantendo até agora coerência com o seu posicionamento no primeiro turno. Bom, e o Paulo Dantas, com quem o Ronaldo Lessa rompeu para apoiar a JHC, acaba de pedir licença do governo até o próximo dia 30 para se dedicar à campanha de reeleição do presidente Lula. O presidente do PT, o Ronaldo Medeiros, pediu reforço, pediu apoio ao governador Paulo Dantas, e ele, num gesto interessante, vai fazer um movimento, vai tentar ajudar diretamente a campanha de reeleição de Lula e vai tentar mobilizar, claro, seus aliados e suas bases, apesar do resultado que teve em 4 de outubro, quando o Renan Filho, candidato apoiado por Paulo Dantas, perdeu a eleição para o JHC. JHC separou Ronaldo e Paulo Dantas, os dois continuam distantes, vão estar agora no mesmo palanque, simbolicamente, claro, ainda que afastados politicamente, mas defendendo o mesmo candidato, que é o presidente Lula. É uma ironia, porque o Ronaldo poderia estar ainda hoje do lado do Paulo Dantas, poderia ainda estar como vice-governador e terminou renunciando ao mandato por conta de todas essas dificuldades de relacionamento. Ao apoiar a JHC, ficou sem clima para continuar no governo. E agora, por ironia ou não, ele e Paulo têm a mesma posição política, apesar de estarem tão afastados. Destinos que se cruzam e ironias políticas. Eu hoje fico por aqui, até a próxima.
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10: 7h15, o ministro Alexandre de Moraes do Supremo Tribunal Federal determinou o desconto de 86 dias da pena do general Paulo Sérgio Nogueira, ex-ministro da Defesa do governo Jair Bolsonaro, condenado a 19 anos de prisão pela trama golpista. É o que traz aqui o portal Metrópolis. A decisão, assinada no início da semana, também autoriza o militar a exercer atividades administrativas no próprio Exército. O abatimento foi concedido após o comando militar apresentar documentos que comprovam a participação do general em atividades de trabalho, estudo e leitura durante o cumprimento da pena. Dos 86 dias descontados, 32 correspondem a trabalhos realizados entre janeiro e junho deste ano, ligado à leitura de 30 livros, né? E, obviamente, a apresentação, inclusive, de relatórios, além de um curso de administração hospitalar, legislação e auditoria com cargo horária de 360 horas. Esta, entre as obras lidas pelo ex-ministro, estão Vidas Secas e São Bernardo, de Graciliano Ramos, além de O Filho Eterno, de Cristóvão Teza. Tá aí, então, a informação que chega no Metrópolis. 7h17.
8: Bem, uma outra informação que a gente tem aqui é sobre o Papa Leão, né? Essa informação foi divulgada pelo Vaticano logo hoje, nas primeiras horas da manhã desta quinta-feira, que o Papa Leão XIV passou bem à noite, né? Levantou-se, tomou café da manhã, tudo isso após a cirurgia para tratar o câncer de pulmão. O boletim que foi divulgado informou que ele havia realizado os exames de sangue e a radiografia do tórax previstos após a cirurgia e que os resultados confirmavam uma evolução pós-operatória regular. Os médicos retiraram, né, o lobo inferior do pulmão direito do pontífice, de 71 anos, e o Vaticano informou que a cirurgia terminou com sucesso e sem complicações. O Papa Leão XIV, ele foi, né, diagnosticado com adenocarcinoma pulmonar, que é a forma mais comum de câncer de pulmão. O Vaticano não divulgou ainda o tamanho do tumor e nem se a doença alcançou linfonodos próximos. A agenda pública do Papa está cancelada até o dia 20 de outubro. Os médicos também não indicaram até agora a necessidade de tratamento adicional. E o pontífice enviou uma mensagem aos participantes de um encontro sobre um documento católico de 2016. Ele agradeceu calorosamente pelas orações e também pelo trabalho que realizaram juntos. E só reforçando, né, o adenocarcinoma é um tipo de câncer de pulmão de não pequenas células. Essa categoria representa 80% dos casos da doença. E a gente continua aqui acompanhando. Em breve, claro, trazemos mais informações caso saiam.
10: Pois é, 7h18, daqui a pouco, depois do intervalo, a gente vai estar conversando com Gerald Carvalho. Ele é embaixador da Maceió Restaurant Week, que está começando, você sabe, aquele super grande evento que deixa as comidas baratinhas, né? Em grandes restaurantes aqui da capital lagoana. É a 7ª edição e a gente vai estar falando sobre ela aqui dentro do Jornal da Mix. Portanto, não sai daí, daqui a pouco, esse é o assunto aqui dentro da nossa programação.
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12: Diego Baroni de volta aqui na Rádio Mix para falar da mais nova série queridinha da Netflix chamada A Garota do Remo, que traz aquela mistura poderosa de esporte, ambiente escolar e romance, que funciona na maioria das vezes, como é o caso aqui. Apesar que alguns diálogos são meio piegas e artificiais, mas aos pouquinhos a série te pega porque a trama é boa de verdade. A protagonista é uma atleta do remo que vê sua vida e a da sua mãe se despedaçar quando seu pai precisa fugir porque foi acusado de roubar milhões. As duas ficaram sem nada e ainda tiveram que se mudar porque ninguém mais queria saber delas. Quando a moça chega na nova escola, vai lidar com inveja, desconfiança, o passado assombrando e vai tentar praticar o remo num lugar que não tem time feminino. Logo no primeiro episódio as coisas já esquentam bastante e, claro, tem a relação complicada com a mãe, aquele triângulo amoroso irresistível e a dúvida de com quem ela vai ficar. A série A Garota do Remo é deliciosa de assistir, tem um final bom e é da Netflix. Eu sou Diego Barone, apresentador da Rádio Mix, especialista e fã de filmes e séries, e comigo você não perde tempo procurando o que assistir no streaming.
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10: Muito bem, de volta aqui com o Jornal da Mix. Agora são 7 horas e 23 minutos. Aqui para quem está chegando pela L101 Norte, já em Maceió, tá certo? Antes ali do acesso à ladeira, aliás, depois da ladeira do Jacintinho, tem uma ocorrência de acidente em Mangabeiras. Acidente é o carro quebrado, né? É ali próximo da antiga sede do Jornal, perto da Mangabeiras Veículos, tá? Então tem essa indicação, você está passando por aí, cuidado, pelo menos no entorno, a partir do ponto do acidente, tem uma faixa vermelha intensa, o que sugere que o trânsito está sendo afetado, tá bom? 7 horas e 24 minutos, 7h24.
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10: Pois é, conforme a gente tinha anunciado aí antes do intervalo, a gente vai falar sobre a 7ª edição do Maceió Restaurant Week, que convida o público a viajar pelos sabores aí das 5 regiões do Brasil. A gente está recebendo aqui o Gerald Carvalho, ele é embaixador aí do evento esse ano e, claro, trazendo detalhes aqui dentro da nossa programação. Você está ligado, né, que quando tem esse evento, a gente vai para restaurante bom, tá certo? Comida com chefes maravilhosos e por um preço diferenciado. Essa é a tática aqui do Maceió Restaurant Week. Ô, Gerald, esse ano eu estava olhando aqui os nomes dos restaurantes, alguns eu já conheço, outros não. Teve alguma ampliação? Fala um pouco sobre quem está participando já dessa vez. Muito bom dia.
16: Primeiro, bom dia, Marcos, bom dia, Mara.
8: Bom dia.
16: Estamos aqui. Muito bom estar com vocês, com os ouvintes da Mix FM. É, muita, a Restaurant Week vem na sua 7ª edição, né, com mais de 15 restaurantes aí, uma
10: são
16: variedade.
10: São duas por ano, né?
16: São duas por ano, ela acontece ali justamente nesse período aí entre safra, que a gente chama, entre alta estação, né? E aí é um período que favorece que o alagoano descubra e democratize ainda cada vez mais de uma forma democrática a gastronomia, né? Então você tem variedade aí de gastronomia e a temática desse ano, né, que vem aí passando por vários os sabores do Brasil, né, de norte a sul, é uma temática muito, muito legal que a gente está trazendo para essa edição.
10: Pois é, deixa eu falar aqui então, os nomes que são muito pra caramba. Tem o cara numa enrascada da porra, logo cedo já dizia o nome de todo mundo. Galeteria Parmegiano Pajussara, Parmegiano Ponta Verde, Jardim Secreto, Maravela Restaurante, Nil Conversaria, Restaurante Janga Praia, Restaurante Micali, se tiver a pronúncia errada, você corrige, tá? Restaurante Micali e também o Serafim Restaurante Natural. Nem sabia que tinha voltado o Serafim. Mas tá aqui, então, todos eles aderiram a essa 7ª edição do Maceió Restaurante Week. Como o Gerald explicou, ele pega as entressafras e as chances de você, alagoano, conhecer o que está sendo oferecido, inclusive, aqui na cidade. Você gosta, né, Mara?
8: Ah, eu adoro, até porque eu acho que é um preço muito bom para você ter uma refeição completa, né, Gerald? Não é assim que funciona?
16: É, a ideia nossa, e aí só abrindo um parênteses, Marcos, além desses, alguns outros ainda vão aderir e vão estar disponíveis no nosso site, que a gente vai falar mais na frente. Começa hoje a edição, então a gente está finalizando ainda, essa lista é uma lista já bem significativa, de nomes já conhecidos pelos maceioenses, né, pelos alagoanos, e a gente ainda amplia mais hoje, vai estar tudo lá no nosso site. Preços, a ideia é essa, Mara, é democratizar a boa gastronomia, né, com cardápios, com menus, com entrada, prato principal e sobremessa, que é a partir de
8: R$59,90. Olha só, você
16: né? Então, nessa lista completa que a gente colocou aqui agora, que muitos de vocês que estão ouvindo já conhecem, que são restaurantes já bem que a gente gosta de ir, né? Sim. Que o maceioense frequenta. Imagina você ter uma seleção aí feita por chefes a partir de R$59,90. Isso sim é que é uma boa promoção, né?
8: Todo mundo gosta. Acho que é muito legal.
10: Esse de R$59,90 que ele está falando é o almoço, é tradicional. Isso. Tem também o R$74,90 que seria para o jantar. Aí tem um plus, você vai explicar o que é, R$73,90 e o almoço, para almoço, e R$94,90 para o jantar, para o plus. Tem o premium, é R$95 almoço e R$115 no jantar. Tem essa diferença? Por quê?
16: Tem essa diferença. Na verdade, no formato da Restaurant Week Brasil, né, que acontece hoje em mais de 20 cidades, ele foi categorizado dessa maneira para que a gente realmente possa trabalhar com a maior variedade de gastronomia possível. Uhum. Então, você tem aí restaurantes que, de repente, você teria um ticket médio muito acima de R$100, né, por pessoa, e a gente consegue aí com a Restaurant Week trazer esses menus assinados para o chefe.
10: Quer dizer que é tudo calculado.
16: É tudo
10: você
16: calculado.
10: Sabe hoje o perfil de quem vai no restaurante.
16: Exato.
10: realidade. Exato. E aí você consegue fazer uma montagem com base nessa realidade.
16: Exatamente. E já contextualizando isso, a Restaurante Week acontece em 100 países no mundo. Uhum. Né? Foi criado em Nova York e trouxe aqui esse conceito para o Brasil. E hoje no Brasil nós estamos em 20 cidades. Então é algo que vem sendo estudado com o consumo realmente das pessoas para democratizar, para que você conheça aquilo. E aí a gente, essa edição também vem com a parceria com vinhos, vem com parceria de outros segmentos que fazem o ticket ali do restaurante do parceiro tá girando e podendo todo mundo aproveitar e ter aí essa oportunidade de conhecer.
8: A ideia é que o público tenha uma experiência mesmo, né? Que possa ali conhecer essa gastronomia do norte até o sul, com essa variedade de restaurantes, que possa ter o prato principal, a entrada, a sobremesa e também, quem sabe, até degustar ali alguma bebida, né, fazer uma harmonização. É uma experiência completa.
16: Isso. E assim, Mara, é muito importante frisar que não é um simples menu executivo como muita gente está acostumado. Os restaurantes normalmente vão oferecer ali mais de uma opção de entrada, mais de uma opção de pratos principais e sobremesa, né? Então, realmente, como você falou, é uma experiência completa.
10: Não, é experiência e os locais, porque tem locais que a gente não tem a chance de ir. Por exemplo, o Nil Conversaria, nunca fui, não lembro de ter ido. O Janga, eu sei, é o que tem fila na praia, né? É. Eu sempre fica no banquinho ali
8: eu
10: um tempinho.
8: Eu nunca fui pro Maravela, por exemplo.
10: É, pro Maravela.
8: Eu acho uma boa oportunidade pra conhecer.
10: O Micali. Também não fui, quer dizer, são opções aqui de repente você já fazer, inclusive, ou a reunião de negócios, ou acompanhado, tá certo? Porque tem essa opção do jantar que também acaba dando um plus a mais, sendo uma noite diferente para você que vai sair. As outras edições que eu divulguei do Maceió Restaurant Week, a gente tinha sempre uma associação com também uma ação social. Vocês vincularam esse ano também?
16: Vinculamos também, que nós estamos trabalhando hoje com a associação que é voltada para o câncer, né? Então, de infantil, e aí é uma ajuda que a gente realmente vai trazer esse ano. E essas associações, você tem um valor de R$2, uma contribuição voluntária, né, que é revertido todo isso, porque uma parte do projeto da Restaurant Week no Brasil. Né? Então, a gente escolhe, seleciona sempre uma associação, instituição, e parte desse valor ele é revertido aí a isso, né, a uma causa social.
8: Bem, a proposta é transformar cada refeição em uma viagem pelos sabores do país, né? Tem, assim, ingredientes específicos em cada região, né? A gente tem aqui a região norte, aí eu tô vendo aqui, já vai ter tucupi, jambu e cupuaçu. Olha só, diga aí, Marcos.
10: Tucupi,
8: olha. No Nordeste, a inspiração, ela vem de clássicos, viu, gente? Carne do Sol, Baião de Dois, Cartola. No Centro-Oeste é o pequi e pratos como a galinhada. Sudeste são preparações como Virada Paulista e Moqueca Capixaba, e o Sul, as tradições, né? O churrasco, o barreado e o sagu. Essa realmente é a ideia, é uma viagem, né, pelo Brasil.
16: É uma viagem. Na verdade, como eu falei, a Restaurant Week, ela está em 20 cidades no Brasil, então a gente acaba passando pela... O Brasil é continental, né?
10: Claro.
16: Nosso país é incrível em variedade gastronômica e cultural. E aí a gente faz essa passagem de sabor, e esse intercâmbio acaba acontecendo, porque hoje Alagoas tem aí uma variedade gastronômica da sua cultura, né? E aí sururu, e aí vem dos mares, do rio, né, que nós temos, mas também traz muita coisa, né? Quantas pessoas hoje, assim como eu, vieram de outros estados e hoje estão aqui e empreendem no meio gastronômico e trazem suas raízes, né? Então, a ideia é esse intercâmbio mesmo, essa viagem. Onde você for na Restaurant Week no Brasil, você vai encontrar essa viagem nessa temática desse ano, que é uma temática muito interessante.
10: Quem está nos ouvindo, ao chegar nos restaurantes que aderiram a essa edição do Maceió Restaurant Week, como é que deve fazer? Já logo na entrada ele já vai saber que tem pratos com preços diferenciados, a casa já explica ali no meio do atendimento, como é que funciona?
16: Hoje nós temos nosso site, lá dentro do site ele já pode fazer a pesquisa por cidade, né? Então ele entra lá, seleciona Maceió e já vão estar. E lá vai estar explicado o menu, os dias que os menus estão disponíveis, que aí o restaurante ele pode colocar o menu dentro do horário, do momento que ele deseja. A maioria aderiu até de uma forma bem positiva. Isso, então ele já faz essa pesquisa antes de sair de casa, já programa, já cria a rota dele, já consegue. E chegando nos restaurantes, antes do lançamento, nós fizemos uma reunião técnica onde a gente já capacita os novos restaurantes, mas já tem restaurantes que estão com a gente nas 7 edições, né? Então aí a gente acaba já capacitando, e aí ele vai chegar lá, vai ter identificação, vai ter display na mesa, e na mesa já tem um QR Code onde ele vai ver os menus e reforçar aquilo para fazer a escolha. E o legal é que, como eu falei, vários restaurantes estão fazendo menus que vão de 2, 3 pratos principais, 2, 3 entradas. E aí você acaba conseguindo ir a 2 com um grupo de amigos e aproveitar, né?
8: Eu acho realmente que é bem válido.
10: Eu tô aqui, já entrei no Instagram, inclusive destacando que a gente tá falando de um mês inteiro, tá, gente? Tá falando aqui de 15/10, né? Até 15/11. É a virada do período. Isso. Da Maceió Restaurant Week. Depois os preços voltam ao normal e cada restaurante, claro, fez aí a sua oferta apresentando também o melhor do seu prato. O que é que a experiência tem dito, Gerald? Esse movimento, ele atende a ideia que vocês têm da Entre Safra, e o melhor, esse cliente que apareceu na Restaurant Week é um cara que fica?
16: É, e o que acontece? Um dos pilares da Restaurant Week, né, como eu falei, no Brasil, e que não é diferente aqui em Maceió, é trazer novos clientes para os restaurantes. É como a gente citou alguns que vocês não tinham ido agora, e a Restaurant Week acaba dando...
10: New Conversaria, eu acho que esse nome é bom.
16: É, fica ali no Maceió Shopping.
10: Onde era o New Conversaria.
16: Exatamente, no espaço lá do onde era o Paris 6. E aí você tem aí possibilidade de conhecer, e aí acaba ficando. Porque não tem como não ficar. A gastronomia lagoana, ela fascina, ela abraça a gente, né? E com a variedade de restaurantes, você acaba tendo isso, passando pelos sabores de Alagoas, pros sabores que estão aí no Brasil.
10: Teve um lugar aí, um ano desses aí, quando tem uma data especial, que é ir para um lugar especial. Sim. Aí o prato tinha um sanduíche. Pô, mas um sanduíche? Só que o sanduíche era revolucionário. E aí, claro, no final você termina pagando a língua, né? E é isso que você fala, quando a gente tem uma experiência positiva, de sabor, bem-sucedida, que começa com o atendimento, o acolhimento do lugar, né? A conhecer a própria casa. Às vezes tem restaurante que eu lembro do cheiro, eu lembro da decoração, eu lembro que a música é boa. Não é? Eu lembro que a climatização do ambiente é legal, que as pessoas não falam alto no entorno. Então, quer dizer, são coisas que você vai ficando em relação a esses locais. E quando a gente entende da parte da economia, aí é onde entra outro aspecto social, né, Gerald? Por trás de um restaurante, são famílias atendendo a sua, né?
16: Exato. É uma cadeia, né, que movimenta. Na verdade, o turismo, de um modo geral, ele é muito forte em Alagoas, e a gastronomia faz parte desse setor de serviço que tem essa cadeia. Então, o intuito é realmente gerar mais emprego. A gente tem aí, ao longo do ano, Alagoas tem os turistas, mas tem o maceioense que frequenta demais esse restaurante. Porque a Restaurant Week, ela foi criada com conceito para democratizar a boa cozinha, a boa gastronomia, e mais voltada para o público local. Mas que acaba que o turista está na cidade, ele já viu na cidade dele, então ele está aqui durante um período, são 30 dias, ele acaba indo. Então a gente acaba trazendo, e a recorrência do visitante, da pessoa que vai ao restaurante, isso gera mais emprego, isso movimenta
10: uma cadeia. Às vezes o cara pergunta uma sugestão e, pô, como eu fico lembrando assim, pô, que legal, eu consegui orientar alguém sobre algo que eu guardei, que foi bom para minha família, e às vezes está ali uma família inteira, pá, qual a sugestão aqui? E aí você puxa uma conversa com quem está visitando e a pessoa vai lá e acaba se satisfazendo também. Essa realidade que os restaurantes têm hoje em relação a Maceió é como se fosse uma carta, um cartão de visitas, né?
16: Sim, com toda
10: certeza. A marca da cidade passa pela qualidade dos restaurantes.
16: Com certeza. E é como eu falei, cada vez mais os restaurantes, a quantidade e a qualidade dos restaurantes de Maceió, eles vêm crescendo. Não Maceió só, Alagoas de um modo geral, mas Maceió, que é a capital, ela vem crescendo a passos largos, né? A gente tem encontrado isso, referência. Eu viajo hoje em dia o Brasil e algumas partes do mundo, e quando a gente encontra e fala que é de Maceió, lembra aquela gastronomia, aquele caldinho do sururu, né?
10: Olha o rapaz da capela que faleceu, o cara só tinha o caldinho. O bar era muito simples, restrito. Tu já foi lá?
16: Já?
10: Muito simples, o cara nem era essa simpatia toda, porque ele queria sim, mas quem não, quem era visitante, e pegou, o cara criou uma cultura em torno dele. Exatamente. Então, quer dizer, comida, desenvolvimento, ela fica cravada a alguns lugares, associada a alguns lugares, né?
16: E ela é a identidade, é uma marca muito forte hoje de Alagoas, né? Essa gastronomia, porque... Realmente, como eu venho falando, e cada vez eu viajo, fico um tempo fora, volto e Quando a gente volta, já tem 2, 3, 4 restaurantes. Por quê? Porque cada vez mais o povo alagoano está colocando sua personalidade dentro da gastronomia. Isso deixa a gente muito feliz, né? Dá um orgulho danado pra gente que é daqui, né?
8: E é legal que você viaja, então você sabe bem disso, né? Você trabalha com o turismo, então você também fica aí rodando muito pelo Brasil até pra fora. Você entende bem, né?
16: É, e assim, quando a gente olha o cenário, principalmente de 5, 10 anos pra cá, você olha Maceió, olha Alagoas com evolução e você vê, eu fui em tal região no Brasil, mas quando eu chego aqui, eu sou bem atendido, eu tenho realmente muito essa variedade gastronômica que pode me deixar satisfeito, né? De vários modos.
10: Pois é, gente, se você ficou com água na boca, como a maioria aqui, então já programa o almoço, né, de agora, já combina, já acessa aí também. Tem um Instagram, tá? Sétima edição aqui do Maceió Restaurant Week, tá? Semana do Restaurante.

0: Eu comecei a fazer feira, por que você atende primeiro fulano? Aí o cara era do restaurante, aí você vai entender, né?
1: É toda uma cadeia, né, Marco? Toda uma cadeia que movimenta.
0: Na feira, por que a senhora atende ele primeiro? Não, pai, porque ele já combinou, já viu a caixinha separada, o produto, entendeu? Começa na compra logo cedinho. Então é uma realidade realmente muito interessante, parabéns, geram empregos, o que é melhor e, claro, a identidade também da cidade. A gente vai para um rápido intervalo, boa semana, a gente se encontra por aí, Geraldo. Geraldo,
2: obrigada.
0: Vamos lá. Valeu, gente, ó, agora para comer bem tem que estar com a saúde em dia, né? 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
0: Valeu, gente. Últimas informações aqui sobre o trânsito na capital alagoana. Continua muito congestionado ali em Mangabeiras, tá? Para você que está passando por aí, cuidado. Pode ser um serviço, pode ser realmente fruto de acidente. Para nós aqui no Google, aparece como acidente, mas às vezes é algum serviço.

0: serviço do município, enfim, o trânsito está bem congestionado ali pertinho da Mangabeiras Veículos, tá? Então cuidado para você que está por aí, passando nesse momento, atenção, paciência, né? Sei que às vezes não é fácil, mas tem que ser assim, né? Tentar ser o máximo cordial possível. Às 7h45.
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2: A gente vai aí com o Rogério Costa, direto da redação.
3: Estamos de volta direto à redação e durante o primeiro turno, Alagoas registrou um aumento no número de sessões eleitorais e uma redução na quantidade de sessões agregadas. Os dados são da Justiça Eleitoral e mostram ainda que o estado saltou de 6.820 sessões eleitorais em 2022 para 7.246 esse ano, um acréscimo de 426 sessões. A quantidade de sessões agregadas, aquelas cujos eleitores votam na mesma urna de outra sessão, no mesmo local, também caiu. Em 2022 eram 194 e em 2024 passaram a 147, já esse ano 145. Na prática, nos últimos 4 anos, Alagoas passou a contar com 49 sessões agregadas a menos, redução de 25%. Quando a agregação deixa de existir, a sessão passa a ter uma urna própria. Outro aspecto relevante é o crescimento das sessões principais, que passaram de 6.626 em 2022 para 7.101 em 2026, um acréscimo de 475 sessões. A estrutura física dos locais de votação também expandiu. Nós tivemos de 1.007 em 2022, 1.059 em 2024 e 1.086 esse ano, acréscimo de 79 locais em relação ao último pleito geral. Os números desmentem uma tese que circula de encolhimento da estrutura eleitoral do estado. Apesar das filas e do grande número de votos que o eleitor teve que fazer, o estado registrou queda no número de eleitores ausentes. Em 2022, mais de 22% do eleitorado deixou de votar. Esse ano, a abstenção caiu 1,76 ponto percentual. E a queda, ela ocorreu mesmo com uma votação mais demorada, marcada pela escolha de 6 cargos em disputa na urna eletrônica. Voltamos com vocês.
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2: A gente continua por aqui, também trazendo outras informações. Olha, se você apostou na Mega Sena, bem, ela acumulou, tá? O prêmio agora vai a 170 milhões de reais. Ninguém acertou as 6 dezenas sorteadas ontem no concurso 3070. Os números sorteados foram 19, 27, 29, 43, 54 e 60. E o próximo concurso vai ser realizado no domingo e o prêmio está estimado em 170 milhões. 91 apostas acertaram 5 dezenas e cada dessas apostas ganharam R$ 52.767,96. E também teve ali cerca de 7.384 jogos vencedores com 4 números. E cada um deles levou R$ 1.000, R$ 71,93. Você apostou, Marcos?
0: Não, não, eu não ganho porque não aposto, né? Mas porém, o problema é esse. Não deu dessa vez, né? Mas se você lembrar de mim e apostar também, fica à vontade.
2: Tudo certo.
0: Não estou exigente, qualquer coisinha tá valendo. Não é só um ticketzinho ali para ir pro restaurante Wiki, já valeu.
2: Já ajuda, né?
0: Acompanhado, né? 7h48, hora de você ficar bem informado sobre os bastidores aí do futebol com Paulo Vinícius Coelho, PVC.
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4: Para a maior parte da torcida do Fluminense, o gol de Wesley Natan no final do jogo foi esperança. E para uma parte da torcida do Palmeiras foi uma certa frustração. Mas tem um ponto importante para entender do final de Fluminense 1, Palmeiras 2 no Maracanã. Primeiro, Fluminense só venceu o Palmeiras no Allianz Parque uma vez e foi em 2024. Só em uma visita em mais de 10 anos. 2. O Palmeiras passou 8 anos sem ganhar no Maracanã. Com Abel Ferreira, era uma vitória, um empate, 4 vitórias do Fluminense. Pois conseguiu a segunda. E a segunda no segundo ano seguido. Então, se você pensar e somar isso a vitória sobre o Flamengo no Maracanã, o Palmeiras deixou de ter medo do estádio maior palco do Rio de Janeiro. e vai decidir em casa, onde jogou 20 vezes no ano e só perdeu duas. Ganhou 14, quer dizer, 70% das vezes. E 90% das vezes no Nubank Park neste ano, teve o resultado que precisa, a vitória ou o empate. O Palmeiras está muito perto da classificação, mas o Fluminense pode ter esperança. O Atlético está mais perto ainda da decisão da Sul-Americana, depois de fazer 3-0 no Montevideo City Torque na Arena MRV. Paulo Vinícius Coelho, PVC, para Central Gazeta de Notícias.
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2: Bem, a gente continua por aqui, né, trazendo mais informações para vocês. E o Lula, né, presidente do Brasil, disse que foi uma conquista histórica a aprovação do fim da escala 6-1. Inclusive, o presidente comemorou, né, essa que foi, que é uma das suas principais bandeiras de campanha para a reeleição. É, ele falou, né, hoje é dia de comemorar uma conquista histórica de milhões de trabalhadores e trabalhadoras. É, ele disse também que o fim da 6-1 é mais do que uma mudança na jornada, é mais tempo para viver, descansar, estar com a família, acompanhar os filhos crescerem, cuidar de si e aproveitar a vida. Quem trabalha tanto para construir o Brasil também merece ter tempo para viver. É uma vitória dos trabalhadores e trabalhadoras. Essa então foi a fala do presidente Lula logo após a aprovação do fim da escala 6-1.
0: Pois é, inclusive o governo acreditava que a partir da aprovação do fim da escala, acredita aliás, né, que o fim da aprovação do fim da escala 6-1, que é uma pauta do movimento sindical de quase 40 anos e só agora conseguiu, né, ser aprovada aqui no Brasil. Vários países europeus fizeram essa transição. É, o meu único questionamento não é com a relevância da medida, mas a pressa que foi em função de ser um ano eleitoral, porque é isso que também queria nesse momento o próprio governo, que era a repercussão justamente, e foi o que determinou, né, os votos de partidos que estavam mais ligados à classe empresarial do que necessariamente aos trabalhadores. Então, de algum modo, o governo tem, vai ter isso aí para a história para contar. Agora, como precisa fazer adaptação para várias categorias, o ideal seria realmente um tempo maior de discussão para que, de repente, nas convenções, nos congressos de trabalhadores fossem definidos qual seria a estratégia. Porque o que é que vai acontecer? O texto base foi aprovado, eles rejeitaram 32 emendas. Se aceitassem as emendas, o texto teria que voltar do Senado para a Câmara. O contexto na Câmara mudou, né? Já passou a eleição, quem tinha de ganhar já ganhou, quem tinha de perder já perdeu, então não seria fácil. Então se manteve o texto principal, mas já há sim uma perspectiva. Você falava o que é a campanha do Flávio, né, que já deixou escapar, sim, que vai rever pontos, e também ajustes que devem ser feitos. Então realmente esse é o detalhe. Agora, a equipe do governo acredita que o alvo principal, o objetivo principal já foi alcançado, que era dar esse recado para os trabalhadores de quem é o governo que representa os trabalhadores. É esse o duelo que está entre capital e trabalho. O Lula acredita que pode ter exatamente benefícios eleitorais com essa medida. E aí a gente vai para outro aspecto, que é o fato do segundo turno, no segundo turno, o Lula ter passado em segundo atrás do Flávio. Como a pesquisa Quest tem mostrado que eles continuam empatados tecnicamente, mesmo com vantagem para o Flávio, a campanha do Lula acredita que a ida aos debates e uma melhor presença nas redes e nas ruas deverá mudar o posicionamento do Lula. E como o Flávio não descolou muito, também acredita que agora ir para o debate é uma estratégia. Eles vão se encontrar agora no debate do dia 18, que é domingo, lá na Bandeirantes. TV Bandeirantes, que é a TV que inaugurou essa onda de debates na era democrática aqui no Brasil. Então, atenção, o Flávio Bolsonaro confirmou que vai para o debate com Lula já no dia 18, na Bandeirantes, tá? E aí, claro, você que está acompanhando todos os detalhes, você está sabendo, dia 18 aqui é um domingo, tem um ato pró-Lula na Orla, e no dia 22 também tem um ato pró-Flávio na Orla. O dia 22 começa às 18h22, acredito vai até às 22 horas, né? Porque eles estão fazendo essa ligação com o número. É, esse ato deve ser o maior da campanha do Flávio aqui em Alagoas, como para os petistas, o ato do dia 18 também deve ser o maior da campanha do Lula aqui em Alagoas. O que é que mudou? O coordenador da campanha do Lula em Alagoas passou a ser o governador Paulo Dantas, que se afastou ontem, como disse a Mara, assumiu Fábio Bittencourt. Ele vai comandar pessoalmente a campanha aqui, ao lado de Renan Filho e também do senador Renan Calheiros. A ideia é aumentar o volume de votos pro Lula, do mesmo jeito que Alfredo Gaspar é o grande puxador aí das mobilizações pro Flávio aqui em Alagoas. Sozinho, sem a prefeita, sem a presença do prefeito, do governador eleito, JHC, sem a presença da senadora eleita JHC, Marina JHC, e às vezes, quando a Célia pode ir, né, de acordo com a agenda, mas sozinho o Alfredo Gaspar está mobilizando ao lado de Cabo Bebeto, Fábio Costa e Leonardo Dias uma onda verde e amarela pro Flávio aqui em Alagoas. Então, isso tem que ficar registrado. É ele quem está conduzindo, está formando o grupo político e, obviamente, sem as estrelas aí que foram eleitas na última eleição de 4 de outubro. Com essa informação, a gente vai encerrando o Jornal da Mix aqui desta quinta-feira, prometendo voltar amanhã, se Deus quiser. A gente deseja que você tenha um bom dia de trabalho. Será um prazer contar com a sua audiência. Mara, obrigado, beijo.
2: Obrigada, Marcos, beijão. Obrigada também a você que está aqui, viu, junto com a gente. Até amanhã, pessoal.
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20: 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Mix 8 e 3 pra você. Muito bom dia. Boa quinta-feira. Hoje, 15 de outubro de 2026. Hoje, dia...

0: A surpresinha hoje? Vai lá, manda aquele som bem bacana. 11 983 408 mil. Zap Mix tá liberado a partir de agora.
1: Bom dia, Mix.
0: Bom
1: aqui
0: dia.
1: É Rafael de Ribeirão Preto, motorista de transporte urbano. Nos passageiros estão tudo pedindo aqui, ó. Por gentileza, se tem como tocar uma do Michael Jackson. Pode ser qualquer uma, pra dar uma animada aí nessa quinta-feira. E vamos que vamos. Falou, Mix.
0: Aumenta o som pra essa turma aí, vai.
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1: Mix 8 e 10, você curtindo o som do Rapa aqui no Pede no Zap. Minha alma. E aí, quer pedir a sua música também? Tá aqui na capital, tá no interior? Onde você estiver, tá em casa. Hoje, feriado, né? Dia dos professores. Muitos alunos, inclusive, não tiveram aula. Ou melhor, as escolas pararam hoje, né? Pra dar aquela folguinha aí aos nossos mestres. Muito bom. Então vamos participar, vamos interagir hoje.

0: 3401-408-000. Não esquece de falar o seu nome e a cidade de onde você fala. Vai lá!
1: Oi, Mix. Toca uma música da Taylor Swift, por favor.
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0: Tem que curtir o quê, hein?
1: Bom dia, Rádio Mix. Aqui é Karen de Porto Alegre. Gostaria de ouvir uma do Panic! The Disco. Muito obrigado.
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1: Mix 8h25, você curtindo o Jão por você. Curtindo só as melhores aqui no Pede no Zap. Esse é o seu espaço todos os dias pra pedir a sua música, oferecer pra quem você quiser ou até mesmo curtir numa boa. Então, participa!

nosso Zap Mix no 11 983 408 mil. Daqui a pouquinho já mando um alô pra você. Fica aí, vai. Mas antes de ir pro intervalo, atenção, Maceió, o Bloco do Rei tá chegando com tudo. 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

0: Então, hein, turma?
1: Bom dia, Mix. Tudo bem? Aqui quem fala é o Fernando de Cachoeirinha. Tudo bem? Gostaria de pedir a música de Arrule, Mesmerize. Um abraço.
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0: 08 mil pediu, a gente toca. Ô Mário, bom dia. Você quer curtir o quê? Fala aí, vai.
1: Bom dia, Mix. Aqui é Mário Douglas de Butantã, São Paulo. Queria que vocês tocassem aquela música maravilhosa, Beautiful Things. Obrigado, valeu.

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1: Mix 8h52. Você curtindo o Charlie Brown Jr., Céu Azul, Eterno Chorão. Faz sol, tem gente. As melhores músicas do Charlie Brown Jr. você curte aqui na Mix. E aí, já participou? Já mandou o seu Zap Mix aqui no 11 983 408 1000? Ainda não? Tá dormindo, hein? Não despertou hoje o celular aí, né? Então já coloca aí pra despertar e já manda agora o teu Zap Mix. 11 983 408 1000. Ô Cláudio, bom dia.
2: Bom dia, Mix. Aqui é Cláudio de Itaboraí. Gostaria de ouvir Imagine Dragons Thunder.
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1: Mix 8h59, fechando com o Backstreet Boys, As Long You Love Me, aqui no melhor mix do Brasil, pede no zap, lembrando, todos os dias, em duas edições, pela manhã, com a minha apresentação, e à noite também. Esse é o seu espaço para participar todos os dias, pedir a sua música, oferecer para quem você quiser, ou até mesmo curtir numa boa. Já salva aí, ó, na agenda do seu celular. O nosso Zap Mix 11 983 40 8000.
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11: Mix 95 e atenção motoristas. Para você que segue pela Avenida Fernandes Lima, ali na altura da Gruta de Lourdes, exatamente voltando um pouco mais ali, já começando pelo Santo Amaro, sentido centro, você já vai enfrentar um trânsito lento e congestionado, e ele se estende ao longo da Avenida Fernandes Lima até depois da Casa da Indústria, trânsito lento e congestionado. Já para você que segue no sentido ao contrário, na Avenida Fernandes Lima, alguns pontos de retenção, porém, o trânsito flui com um pouco mais de tranquilidade.
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2: Pergunta do Fernando, de São Paulo. É melhor usar a renda extra para investir ou primeiro usar tudo para quitar as minhas dívidas?
3: Fernando, se você tem dívida com juros altos ou dívidas que estão descontroladas, te afundando, né, cada vez mais, é melhor quitar logo essas dívidas aí. Por exemplo, se você tá com uma fatura estourada do cartão de crédito, cara, é mil vezes melhor você quitar logo essa dívida do que investir. Porque o investimento rende mais ou menos 1% ao mês. A dívida do cartão de crédito pode ser de 10%. Ao mês, 10 vezes pior que a rentabilidade do investimento, né? De que adianta começar a investir para ganhar 1%, mas ter uma dívida que tá te lascando 10% ao mês, né? Agora, se as dívidas que você tem são dívidas mais controladas, que não estão te prejudicando e que você tá conseguindo pagar de boa ali, aí você pode começar a investir para já ir montando o seu patrimônio. O ideal mesmo seria você usar uma parte da sua renda extra para investir e uma parte para quitar suas dívidas mais rápido, né? Isso é legal porque ao mesmo tempo que você vai estar investindo e montando seu patrimônio, você vai estar quitando mais rápido suas dívidas, e quanto mais rápido quitar as dívidas, mais dinheiro você vai ter pra curtir e pra investir mais ainda.
4: Se você tiver alguma dúvida, manda uma mensagem pra gente no WhatsApp da Mix, 11 98340 8000, e me segue nas redes sociais Primo Pobre no YouTube e @ Eduardo Feldberg no Instagram.
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0: 2016, e já fazem 10 anos que não temos aí um álbum novo da Rihanna. Então, fica ligado, vai lá em mixfm.com.br e confere tudo de perto.
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0: Rio. Trânsito tá intenso, hein? Pra você que segue ali na Álvaro Otacílio, na Jatiúca, nos dois sentidos, você vai enfrentar um trânsito lento e congestionado.
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Mix 10h27, você curtindo o BTS aqui no melhor mix do Brasil. 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Vai ser uma noite pra cantar e reviver os maiores sucessos de um dos maiores poetas da nossa música. E aí, gostou? Maceió vai se emocionar de montão.

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0: Mix 10h57, você curtindo aqui na programação o som do 3, 2, Down. Continue no melhor mix do Brasil, na volta. Você vai curtir as mais pedidas do ano de 2015.
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8: Mix, 11 horas em ponto na capital. Vamos até o centro da cidade. Vamos ver como está o centro nesse feriado, Dia dos Professores. Atenção, atenção, motoristas. Trânsito intenso nesse momento na Barão de Atalaia. Uma longa linha vermelha indica trânsito lento e congestionado. Vamos a uma outra, a um outro ponto aqui. Rua Dias Cabral, também no centro. Complicado aqui o trânsito. E também, a Dias Cabral, ela vai ser uma transversal com a Pedro Monteiro, também lento e congestionado, trânsito na capital em tempo real.
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0: Essas foram três das mais pedidas por você em 2015. A qualquer momento tem mais.
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6: Mix meio-dia 24. Atenção, motoristas. Para você que segue ali pela Governador Afrânio Lages, no Bom Parto, sentido terminal rodoviário. Trânsito intenso, a longa linha vermelha indica trânsito congestionado nesse momento.
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0: e vai ter no elenco nomes como Margot Robbie e Bradley Cooper e o ator brasileiro Wagner Moura. 11 Homens e um Segredo estreia nos cinemas em junho do ano que vem. 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
0: Mix 1 e 2. E atenção, motoristas, para você que segue exatamente ali na Jatiuca, na Álvaro Calheiros. 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Trânsito intenso nos dois sentidos nesse momento. Se puder evitar, evite, porque tá tenso.
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0: Mix 1 e 4 pra você. Boa quinta-feira a partir de agora. Começando 40 minutos de música sem intervalo, sem enrolação. Vamos começar bem?
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1: Mix 1:29, você curtindo Bruno Mars, a Dismay, aqui no melhor mix do Brasil. Continua pra você aqui, ó.
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1: Mix agora 12h22, esse é o Jão, música nova dele, Por Você.
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3: Pergunta do Luciano, de Foz do Iguaçu. Primo, perdi o controle. Minha fatura veio 4 mil e meu salário é 3 mil. O banco tá oferecendo pra eu pagar um mínimo de R$600. Se eu pagar o mínimo esse mês e apertar o cinto no próximo, eu me salvo.
4: Luciano, tem muita gente lascada com isso, porque o cartão de crédito é fogo, meu. Você vai parcelando um monte de coisinha, aí no final do mês chega essa coisona, que é uma fatura absurda que compromete todo o seu salário. E pagar o mínimo é uma armadilha, porque mesmo você pagando algum valor, no mês seguinte sua dívida vai estar maior ainda, por causa dos juros absurdos, né, que são cobrados aqui no Brasil. Pagar o mínimo não resolve nada, só prolonga o problema e aumenta a dívida. Então, o ideal é você parar agora de usar o seu cartão de crédito e tentar duas coisas. A primeira é negociar com o banco para ver por quanto eles deixam você quitar essa dívida se você pagar à vista. É uma boa opção, mas você vai ter que ralar e fazer algum trabalho, renda extra, para levantar essa grana. E a segunda opção é você procurar um empréstimo com juros mais baixos e usar a grana desse empréstimo para quitar a dívida do cartão. Aí você fica só com a dívida do empréstimo, que tem juros bem menores, tá? E o mais importante é você estudar sobre educação financeira para não cometer esse erro de novo, tá? Meu canal existe justamente para te ajudar nisso, com centenas de aulas sempre de graça.
5: Se você tiver alguma dúvida, manda uma mensagem pra gente no WhatsApp da Mix, 11 98340 8000, e me segue nas redes sociais, Primo Pobre no YouTube e @ Eduardo Feldberg no Instagram.
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0: Hits, agora 2 para as 3. Killers com Somebody Told Me. Já já a gente volta, tem muito mais aqui na sua tarde.
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0: Mix agora 3:04, começando mais uma edição do Super Mix. 40 minutos de música sem nenhum intervalo, começando agora. 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Abrindo o Super Mix de hoje com Jota Quest.
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1: Mix agora 3h36, encerrando com Marcelo Falcão e Chorão, Legado.
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0: essas foram três das mais pedidas por você em 2010. 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
2: Minha dica agora vai mexer com seus pensamentos e ideais. Eu tô falando do filme O Aniversário, disponível no Prime Video. Um drama com toques de suspense muito bem produzido, com um elenco competente. E na história, uma professora de universidade bem-sucedida e conservadora conhece a nova namorada do seu filho, que é uma ex-aluna dela. E as duas tiveram um problema no passado. O grande lance do roteiro é que essa moça lança um livro revolucionário que muda o comportamento dos Estados Unidos inteiro em níveis extraordinários, e isso afeta também, de maneiras diferentes, os membros da família da professora. Olha, é um filme ácido, provocativo, um pouco exagerado em alguns pontos, é verdade, mas ainda assim, um futuro bem possível de acontecer. Demora um pouco pra te envolver, mas quando te pega é devastador, com diálogos magnéticos, pesados e psicológicos, levando a um final imprevisível que vai te dar muito o que pensar. O filme O Aniversário está no Prime Video. Eu sou Diego Baroni, apresentador da Rádio Mix, especialista e fã de filmes e séries. Comigo você não perde tempo procurando o que assistir no streaming.
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0: Mix agora 5:12 e a gente volta ao ano de 1998. Recordar um grande sucesso desse ano foi Lauryn Hill com That Thing. Você lembra?
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0: 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Se liga só, porque depois de muitos rumores, veio o comunicado oficial. O YouTube vem mesmo ao Brasil. A banda anunciou que vai fazer dois shows por aqui nos dias 10 e 12 de março do ano que vem, no estádio Morumbis, em São Paulo. A venda geral de ingressos começa no próximo dia 22, a partir das 10 horas da manhã, no site Ticketmaster Brasil. Para saber os detalhes da vinda do YouTube para o Brasil, radiomixfm.com.br, cola por lá.
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11: Feliz dia do...
12: Gisele. Não? Gisele. Ah. Eu vou esperar você terminar de falar pra voltar da aula.
11: Tá bom.
12: Você quer vir aqui na frente?
11: Não.
12: Você tá batendo tanta ideia aí com a Yas. Eu não sei, deve ter um assunto tão interessante que eu acho que é legal você dar uma aula pra galera e ensinar o que vocês estão falando aí. Quer vir aqui? Quer
11: não,
12: o Giz?
11: Não.
12: Não?
11: Não.
12: Posso apagar aqui e começar de novo? Você já anotou o que tá escrito na lousa ou você tava batendo papo?
11: Eu vou falar pra minha mãe que você tá me tratando assim. Não,
12: pode falar pra ela vir aqui que a gente vai conversar sobre a sua atitude aqui. Você finge que presta atenção sentando aqui na primeira poltrona do Mix Tudo, né?
11: É.
12: É. Mas aí chega na hora da prova, fica o quê? Desesperada.
11: Aliás, a prova tá fácil, viu, gente? Pra quem estudou.
12: Tá vendo?
11: Essa frase é muito boa, né?
12: Aliás, prestou atenção? O que que eu acabei de falar?
11: O que que eu acabei de falar?
12: Você anotou?
11: Não anotou.
12: Ah, não anotou, né? Não. Aliás, ô Gi, qual página que eu pedi pra você abrir o livro mesmo?
11: Livro?
12: É?
11: Que livro?
12: Você não trouxe o livro?
11: Não trouxe o livro! Professora! Então, professora, eu esqueci então, os livros!
12: Ô Giza, então aquela história que você tava falando da sua mãe, é melhor você ligar pra ela e vir aqui conversar comigo depois da aula, tá bom? E ser junto. Pode ser? A diretora também tá querendo trocar uma ideia com sua mãe.
11: Por favor, professor. Professor, por favor, professor.
12: Então você vai prestar atenção agora?
11: Desculpa, professor, eu vou ficar quietinho.
12: Tá bom. Eu vou confiar em você. Vou te dar um voto de confiança, porque eu gosto muito de você.
11: Tá bom,
12: e eu
11: professor.
12: Sei que você tem muito talento e que você vai brilhar muito no Brasil ainda. Então eu vou te dar essa chance.
11: Obrigada, professor.
12: Ok, então voltamos à aula.
11: Então é isso, meus amores. Feliz dia do Muitas frases de professor e professora, né? Essa turma do fundão aí vai esperar eu jogar uma bomba pra... Tô brincando, isso não pode. Mas eu seria essa professora, tá? De jogar uma... Fazer uma bola de papel e jogar na cabeça da galera do fundão.
12: Aviãozinho funciona, chega mais longe.
11: Aviãozinho, cara. Nossa, meu Deus do céu. Mano, a Yas separou umas frases aqui, galera, que a gente já riu muito. O Caco já falou algumas delas. Mas, cara, tem umas que vão ficar pra história, né? Por exemplo... Me dá o chiclete. Me dá o chiclete agora.
12: Eu cuspi na sua mão, você viu?
11: Prova pegou? Em dupla! Você e Deus!
12: Ô, Gisele, vem cá. Você acha que eu também não fui adolescente, não?
11: É verdade, cara. Quantas vezes, né?
12: Você fica aqui de papinho, não tá prestando atenção, porque tem um garoto ao lado, uma menina ao lado, não sei, de repente.
11: É. Mano, e quando pega colando? Meu... Deixa eu ver sua mão. Caco, deixa eu ver sua mão. Vira a mão.
12: Posso mostrar um negócio pra galera da live?
11: Mano,
12: eu vou mostrar uma coisa.
11: Mentira que você tem uma cola na mão.
12: Não, eu tenho algo melhor.
11: O quê?
12: Galera que tá na live, é que eu não posso levantar o braço. Eu vou fazer aqui, ó.
11: Que é isso?
12: Discretamente. Tá vendo isso aqui no meu pulso?
11: O quê?
12: Isso aqui era o que tinha de mais moderno na época. Era o smartwatch de, dos anos 80.
11: Cara,
12: tá vendo aqui no meu punho? É.
11: É uma calculadora.
12: Ele não tem só calculadora, ele tem também agenda eletrônica.
11: Então,
12: o que eu podia fazer ali? Né, quietinho, com o braço embaixo da poltrona, quer dizer, da poltrona também não dava, da carteira, né? Falava aquelas contas difíceis, você com medo de errar uma equação, tava ali, tranquilinho, de buenas também. De repente, cara, uma frase, né, icônica de uma prova de história que você não podia esquecer, você anota ali como sendo um contato na agenda eletrônica. Ou, de repente, aquelas, né, séries de tabuadas que te confundiam.
11: Nossa,
12: na hora,
11: gente,
12: da
11: pelo
12: prova.
11: Amor, vamos passar a tabuada de 8, imagina.
12: Nossa
11: senhora,
12: você
11: magão,
12: colocava,
11: cara,
12: ali uma corinha dentro da caneta Bic.
11: 8 vezes 1. Oh, gente, vocês lembram quando tinha tabuada no lápis? Hoje eu não enxergaria nada. Como que a gente conseguia enxergar aquela tabuada no lápis de escrever? E aí você ia apontando o lápis, a tabuada indo embora, cara.
12: Justamente,
11: aí,
12: pra você, mano, aprendendo progressivamente, entendeu? Você começava na tabuada do 2, do 3, do 4, aí a última era do 9.
11: Ai, gente, hoje é dia do professor. Parabéns a todos os professores e professoras desse Brasil, desse mundo. E é óbvio que o programa hoje ia falar sobre esse assunto, né? Como a gente... Sei lá, tem histórias pra contar com professores e professoras que marcaram a nossa vida. E ao contrário também, você que é professor, que é professora, tem algum aluno que te marcou? Pro bem ou pro mal? Tá valendo. Hoje queremos histórias no arroba Mix Tudo na Mix. Espaço aberto pra esse Brasil homenagear os professores e pros professores desabafarem também. Eles merecem. Hoje seremos o divã dos professores. Que tal? Já pensou? Que da hora? Somos o divã dos professores e os alunos contam histórias sobre professores assim que fala, mano, esse eu respeito. Ou esse marcou a minha vida.
12: E a gente pode fazer o SAP. O SAP. Serviço de Atendimento ao Professor.
11: Vamos.
12: Você tá querendo desabafar? Vem com a gente aqui no Mix Tudo. O microfone é seu.
11: Exato,
12: o Brasil inteiro tá colado contigo.
11: Que tipo de professor você mais gostou na sua época da escola ou você gosta até hoje? O engraçado, o silencioso, o fanfarrão, o da galera. Aquele que chega. E na hora que ele chega, todo mundo faz isso aqui, ó. Do nada, ó. Pisou na porta. Já sabe que tem que ficar em silêncio, porque senão já era.
12: Eu tinha um professor assim, até tava contando fora do ar aqui, hein?
11: Mano, eu tive uma professora que ela simplesmente, ela abria a porta. Ela abria a porta e falava, Yasmin, e apontava, rua.
3: Não.
11: E tinha que ir, entendeu? Fez bagunça, ia, era expulso e pronto, da aula. E aí acontecia muitas coisas.
12: Ou então você fica lá, galera, peraí. A Giza tá contando uma piada, mas eu acho que vale a pena todo mundo ouvir a piada da Giza. E aí, Giza?
11: É, exato.
12: Vamos lá? E tem professor, gente, que faz isso, né?
11: Saudades.
12: E posso te falar, é um jeitinho assim, que marca a vida do aluno a prestar atenção e respeitar o professor, né?
11: É.
12: Porque não tem aquele velho ditado, quando um burro fala...
11: O outro abaixa a orelha.
12: Não que o professor seja o burro, entendeu? Ele é o professor da galera que precisa aprender ali. Mas o ditado vale, entendeu?
11: Exato.
12: Tá falando? Respeita os mais velhos, respeita o professor, fica quietinho, aprende, cara.
11: É, você tá na escola, você já se formou, e isso vale pra faculdade também, gente. Ou pra um curso que você tá fazendo, afinal de contas, a gente aprende todos os dias com inúmeros professores. A gente fala da época da escola, mas agora, você tem um professor de inglês, um professor do curso que você tá fazendo, da faculdade, um técnico. Hoje é dia do professor e a gente vai homenagear presentear nossos professores com histórias engraçadas, obviamente, com histórias que realmente marcaram a sua vida também. Às vezes o que você aprendeu com o teu professor favorito nem foi sobre matemática, mas foi sobre a vida. Queremos histórias. Arroba Mix Tudo na Mix, manda no meu também no giza.on e cola com a gente no youtube.com/@mixtudonamix, né, não, Caco?
12: É isso, ó, a galera já tá colando com a gente na live e a gente quer você também. Aliás, entrou no nosso canal, não esquece, hein? Se inscreva e ativa a notificação pra gente ficar na resenha aqui enquanto tá tocando música no intervalo, né,
11: Kelly? Exato. Atenção, professores e professoras do meu Brasil Varonil. Espaço aberto pra vocês. Começou o Divã da Mix.
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1: Mix 613, Adele, Rolling the Deep. Hoje é quinta-feira, dia de TBT. E a gente tá voltando na época da escola pra homenagear quem, Caco?
2: Ah, aqueles que ensinaram tudo que a gente sabe, ou quase tudo.
1: Exatamente.
2: Ou a maior parte daquilo que a gente precisava saber nessa idade, né? Exato. Da infância, na adolescência. A gente tá falando dos professores, Kiri.
1: Parabéns a todos os professores que estão ouvindo a gente aqui. Queremos vocês no programa hoje. Traga histórias, vem pro nosso divã. Qual o seu maior desafio de ser professor, professora? O que você mais gosta de exercer nessa função também? História com um aluno, algum aluno já te marcou? O que é mais recorrente na sala de aula, né, na visão dos professores? E pra quem é aluno, algum professor ou professora te marcou? Queremos histórias hoje.
2: Queremos histórias, a galera tá mandando várias aqui, inclusive, pra gente no nosso chat. Se você não tá na nossa live, inclusive, tá vacilando,
1: cola aí
2: no YouTube, @mix, tudo na Mix, já se inscreve, ativa a notificação. Eu tô sabendo que tem fila, hein?
1: Não, vamos fazer o seguinte, vamos ensinar a galera a entrar?
2: Vamos.
1: Vamos lá?
2: Vamos.
1: Vamos dar uma ensinada?
2: Você quer dar um tutorial?
1: Não, tipo professora aqui.
2: Então vai, professorando. Então vai.
1: Meus amores, silêncio, presta atenção, pay attention, não vou repetir, depois não fala que eu não falei. Atenção, silêncio. Você vai entrar agora em youtube.com/. Eu falei barra, eu não tô falando traço nem ponto, é barra. Mix tudo na Mix. youtube.com/mix tudo na Mix. É isso.
2: Eu achei que você ia ser mais dramática, tirar a trilha de fundo, eu tava pedindo pra você...
1: Ah, era pra baixar a trilha?
2: É. Não, era pra multar a trilha, porque aí todo mundo...
1: Silêncio! Isso aí. Presta atenção, você vai entrar agora no youtube.com/@mixodamix. Eu não vou falar de novo, você entendeu? Eu falei rápido, não tem problema. É pra eu entrar agora, entendeu?
2: Tá, tá bom, professora, tá, tá bom, professora.
1: E depois não fala pra mim que eu não falei.
2: Ai.
1: Eu não quero reclamação, não quero nada. Eu só quero você no Mixodamix, entendeu? É pra entrar aqui no chat do Mixodamix, entendeu?
2: Ô, professora, dá pra fazer isso na TV também?
1: Na TV?
2: É.
1: Como assim?
2: Seguir o Mix Tudo na TV?
1: Na TV?
2: É, pelo aplicativo da Smart TV, sabe? Que tem um YouTubeão lá dentro.
1: O que vocês estão falando?
3: YouTube.
1: Ah, dentro do YouTube?
2: Ah, eu vou ter que te ensinar, eu achei que a professora sabia.
1: Ah, você tá querendo dizer, Caco Grandino?
2: Ixi, falou.
1: Espelhar o YouTube na TV?
2: É.
1: Ah, achei que a gente já tinha TV. Entendeu?
2: Não, na nossa época.
1: Era,
4: na nossa época.
1: Na nossa época.
4: A TV, TV era de tubo. Inclusive, não tinha nem TV a cabo. A gente ia colocar aquela anteninha pra pegar mais canais, colocar o bombril, né? E aí tinha o videocassete que você ia lá na Blockbuster. Ah, mudamos de assunto, né, total?
1: Não,
4: mas era muito legal.
1: Cara,
4: vai, volta.
1: Bom, mas eu seria essa professora, gente. youtube.com/@mixodamix. Entra aí no YouTube, depois não fala que eu não avisei, entendeu? Porque depois vai ficar perguntando: ah, Giza, o que aconteceu no programa?
2: Professora.
1: Não vou repetir o que aconteceu no programa.
2: Professora.
1: Fala, Caco.
2: Tem um áudio.
1: Vai, põe esse áudio aí, vai.
5: Oiê, boa noite a todos do Mix Tudo. Aqui é a Gilda, sou de Guarulhos. Sou professora de artes há 25 anos. E hoje recebi uma mensagem de uma ex-aluna, onde ela me agradeceu muito pelos puxões de orelha, pelas broncas.
1: Ah.
5: E disse que naquele momento não sabia o quanto seria importante hoje para a vida dela, me agradecendo por tudo isso. Então eu deixo uma frase que eu li hoje para todos os professores, que nós não sabemos as vidas que transformamos, mas elas saberão. Um grande beijo a todos.
1: Meu
5: um
1: Deus.
5: Beijo, gente.
1: Palmas pra mãe da Yas.
2: Mãe da Yas.
1: Ô, Yas, como é que é ter uma mãe professora? A Yas é a nossa produtora.
2: Aí,
1: vem cá,
2: eu só ia dar aquela resposta. Aulas.
1: Aulas? Ah, não, faz isso, vai, só porque você é jovem. Mas como é ser filha de professor e professor? Professor e professor, né? Os dois.
3: É, os dois são professores. A minha mãe nunca me deu aula, mas eu percebi que o jeito que ela fala com os alunos dela é o mesmo jeito que ela fala em casa. Então, eu acho que a bronca que ela dá em mim é a bronca que ela dá na sala de aula. Mas ela é a professora dos tipos de professores, que a gente vai falar daqui a pouco. Ela é a professora jovem, divertida, assim, é, sabe?
1: Escolada.
3: Ela é professora de arte descolada. Todo mundo adora ela.
1: Que legal. É, porque tem tipos de professores, hein?
2: Tem.
1: Mandaram aqui que eu lembrei o professor ou a professora de alguém aí. Mas sabe o que eu decidi fazer hoje no programa?
2: Não.
1: Toda hora que me der na telha, eu vou falar o que o professor gostaria de falar. Cala a boca!
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1: Mix 621, Maroon 5, This Love. E hoje é dia do que, Caco?
2: Hoje é dia de falar deles, que ensinam tudo que a gente sabe do dia dos...
1: Caco Grandino.
2: Oi.
1: Presente.
2: Ah, muito.
1: E as... Presunto, professor. Ah, eu não gosto quando fala assim comigo.
2: O que? Desculpa, professor, linguiça, não?
1: Não, professor, gente. Ah, tem muita coisa boa da época da escola, mas pra você que tá estudando hoje, fala aí uma história com o seu professor ou professora, o que você mais aprende, o que você mais gosta. E pra você que é professor e professora, hoje é o Divã do Mix Tudo.
2: Pode desabafar, que a gente tá aqui pra isso.
1: Desabafa, vamos trazer histórias engraçadas, bizarras, emocionantes também, porque a gente aprende tanto, né, com os nossos professores. Tem antes do intervalo um áudio?
2: Bora.
1: Vamos lá.
3: Fala, Giza. Oi. Fala, Caco. Salve. Meu nome é Helber. Fala aqui de Uberlândia.
1: Helberlândia?
3: Hoje eu sou professor, mas a minha história é como aluno, tá?
1: Uhum.
3: Eu e meus três irmãos estudamos na mesma escola. E aí sempre tinha aquela comparação, né? E eu acho que eu era o único que era do fundão. Porque sempre o professor falava pra mim: você é o pior dos seus irmãos. Por que que você não é igual a sua irmã? Por que que você não é igual ao seu irmão? Sempre tinha essa comparação.
1: Putz, olha, é verdade. Então, os professores
2: disseram... Então, eu estudava com meus irmãos, né? O Matheus e o Daniel. E aí, não era tipo o Conrado, o Matheus e o Daniel. Era os Grandino.
1: Ah.
2: Ô, Grandão! Que é a Dorinha. Mandei mensagem pra ela, inclusive. Professora Dorinha, que sempre falo dela aqui. Era sempre os Grandão, né? Ô, Grandão! Fica quieto.
1: Era sempre assim.
2: Era sempre assim. E vou te falar, tinha uma relação de tanto respeito, de tanto carinho, pelo menos na minha época, né, com os professores. Eu estudei no Campos Salles, que é um colégio bem tradicional aqui de São Paulo. Ficava ali na região da Lapa, da 12 de outubro. Então tinha os camelódromos ali. Então a gente saía do colégio, ia direto pros camelô, já, enfim, fazia aquela festa, né? Mas acho que uma memória muito boa que eu tenho é que a gente guarda todos os professores que passaram, né, pelo ginásio ali, na minha formação no ginásio, também no colegial, com tanto carinho, com tanto respeito, com tanta saudade, porque eles ensinaram tanto. E acho que um dos que mais me ensinou ali era um professor chamado Luiz Fernando, que inclusive ele era professor de educação física e que foi meu treinador de vôlei.
1: Olha isso.
2: E que, de fato, eu acho que foi ele que me fez querer mesmo ser esportista na época, que eu era fissurado pro esporte. Eu vivia pra jogar vôlei, vivia pra jogar futebol, mas vôlei foi o meu esporte. E de me tornar uma pessoa que desse tanto valor pra esse lado, sabe, da meritocracia, do esforço, da resiliência, de querer chegar lá, pelo lado da competição, sabe? Pelo lado de você tentar ser sua melhor versão. Eu acho que isso ficou em mim. Olha, desabafei aqui.
1: Desabafou. Foi o Divã do Caco agora,
2: foi.
1: Não foi essa? Eu vou pro intervalo, eu volto já já. Olha, o que o professor fala pro aluno... Por favor, dá licença que eu tô explicando o que ele gostaria de falar. Ô, imbecil, cala a boca!
2: Professora, chora!
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1: Se você não estudar, você não vai ser ninguém na vida, tá? Lembra dessa frase que o seu professor ou a sua professora realmente falou ali na tua cara e que de repente você falou, meu Deus, preciso estudar, porque se eu não estudar, lá na frente vai me fazer falta e isso provavelmente é da minha conta. Chegou a hora do É Da Sua Conta com a nossa querida assessora, porque a Fabi, cara, ela ensina a gente todos os dias aqui no É Da Sua Conta, né? A nossa assessora de sempre, de todas as noites. Fabizinha, meu amor, eu sei, você não é professora, mas todo mundo que passa informação e ajuda o próximo também tem um papel muito especial nesse dia, né? E você sempre traz informações aqui e hoje você vai falar com quem estudou, não é verdade? Com os empreendedores, né?
15: É isso.
1: Boa noite.
15: Boa noite. A gente vai falar com quem prestou atenção nos professores,
1: é,
15: né? Nos coleguinhas que se comportaram na sala.
1: Exato. Né, e olha, em clima de outubro, mês das crianças, atenção criançada, todo mundo atento e atenta aqui com a gente, porque é um mês muito especial, é um mês que você pode ganhar o seu presente, mas é um mês também do empreendedor vender mais. É um mês especial, não é, Fabi?
15: É, Giz, o mês de outubro é bem agitado, né, pro empreendedor e com muitas oportunidades de negócios, né? Além do Dia das Crianças, Dia do Professor, a gente está se aproximando do final do ano já, né? E aí muitas pessoas trocam presentes, então já é hora de começar a se preparar. E hoje a gente vai falar especificamente, Giza, sobre o mercado de brinquedos, que ele atrai não só os pequenos, mas também os bem grandinhos, viu?
1: É, e sabe o que eu tô prestando atenção? Eu acho que todo mundo vai concordar comigo, pelo menos ainda bem, tá voltando uma parada que eu acho que nunca deveria ter acabado. Os brinquedos que realmente precisam de pessoas com pessoas, olho no olho, precisa pensar, coisa que tá raro, né, nos dias de hoje. Pensa, se na minha época o professor tinha dificuldade, imagina agora com o IA. Mas vamos lá, vamos falar de coisa boa. Os adultos estão voltando a comprar brinquedos, jogos de tabuleiros e principalmente esses colecionáveis, não é, Fabi? Eu não acho que é nostalgia, eu acho que é consciência. As pessoas estão começando a entender a importância disso pro desenvolvimento, né, e pra parte cognitiva, não só de crianças, como também nossa, né?
15: Exatamente, Giza. Então, eu acho que tem um pouquinho aí, sim, de nostalgia.
1: É, né?
15: Mas tem um pouco... E tem um pouco da nostalgia da gente querer voltar pro analógico, né, Giza? Você pegar um jogo de tabuleiro, isso aí que você falou. E aí você trocar, olho no olho, raciocinar. Isso faz bem para todo mundo, não só a criança, como o adulto também, né? Foi feita uma pesquisa, Giza, na maior feira de brinquedos da América Latina, que é a Abrim. E essa pesquisa mostrou que 76% das pessoas entre 18 e 65 anos são consumidores potenciais de brinquedos.
1: Uau.
15: E para quem empreende, né, nesse mercado, fico alerta. É por isso que a gente está falando de brinquedo. Porque se você olhar só para o público infantil, isso pode significar que você vai perder venda aí, perder oportunidade, não é verdade?
1: Ai, meu Deus, e nessa hora não pode, gente. Porque a gente espera o ano todo, né, para ter oportunidade como assim, como essa, né, desse mês. Então tem que aproveitar. Agora, ô Fabi, como que o vendedor ele pode chegar até esses dois públicos assim? Tem alguma dica?
15: Sim, Giz, olha, vender pelas redes sociais aí é uma ótima opção nesses casos, tá? 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
1: Viu? Ela não é professora, mas ensina muito, né? Valeu, Fabi. Até amanhã, meu amor. Beijo.
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1: Tchau, tchau.
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1: Pixel 6:35 e o som com Imagine Dragons, It's Time. E é hora. Agora é hora de falar com você. Oh, interpretação de texto passou longe, hein? Puxa vida, eu falei pra estudar, eu falei pra ler, eu falei pra aprender a interpretar que lá na frente, quando você chegar lá na vida adulta, se você não souber interpretar texto, cara, você vai se dar mal, não é, Donato? Fala a verdade, interpretação de texto, Donato, é o básico.
2: É o básico. Boa noite. Boa noite, mixers, seus maravilhosos. O grande problema da interpretação de texto é que se a gente falando com a entonação,
1: já dá errado,
2: a
1: né?
2: pessoa já entende errado, imagina lendo que ela tem que interpretar vírgula, pontuação.
1: Não, e contrato ainda? Não, não, gente, na boa. Hoje em dia, mesmo com a interpretação de texto, a gente precisa de ajuda, né, do Gepeto pra ver qual é a cláusula, o que que é, e a gente só cai. O contrato, ele é feito pra enganar a gente. Por isso que a gente tem que prestar atenção ou pedir ajuda, né? Não é, Donato?
2: Exatamente, meus amigos. Ó, a gente tá falando agora especificamente de contrato de financiamento,
1: exatamente.
2: Certo?
1: Exatamente.
2: O que que acontece, Giza? É, de tanto falar do bom acordo, a última vez que eu fui financiar um carro, eu li as letrinhas miúdas do contrato.
1: Você entendeu? Tudo.
2: Até entendi. A questão é essa. O que me incomodou mais é que quando eu chamei o vendedor para falar que tinha uma cláusula falando sobre os juros que era mais alto do que deveria, o vendedor falou para mim assim: Donato, se você não assinar esse contrato, você não vai ter o dinheiro liberado para poder sair daqui com o carro.
1: Ah, muito bem. Então, o Donato mesmo tirou 10 na aula, mas o cara não liberou.
2: Não liberou, porque você fica refém do sistema nesse caso. Então você quer comprar um carro lá de 70 mil reais, você tem 20 mil. Você dá 20 mil de entrada, falta 50 mil pra pagar.
1: É verdade.
2: Quando você financia, esses 50 mil virou 100 mil.
1: Nossa, é assim, três carros. Então, detalhe, eu não sei, né? É uma opinião minha, mas toda vez que a gente vai financiar, ou pelo menos todo mundo que decide financiar, é de urgência. É extrema urgência, porque senão a gente juntaria o dinheiro e compraria a vista. Então, se você tá financiando automaticamente, você já tá tomado pela emoção. Você precisa daquilo pra trabalhar muitas vezes, né? Caminhão, moto, carro. O que que você faz? Compra na emoção. Olha, não tem como negociar e acaba pagando 3-4 carros, né?
2: Exato. E aí, o que que acontece? Imagina que a pessoa pegou lá um carro, ela tá pagando R$1.500 na parcela do financiamento. Ela acha que não tem mais o que fazer.
1: É.
2: Muita gente que ouve a gente falando aqui do Bom Acordo fica preocupado com o seguinte: será que se eu pedir uma revisão de financiamento para o banco ou para a financeira, eu vou ficar com o meu nome queimado com aquele banco? Será que se eu for fazer um financiamento de novo, esse banco não vai mais querer fazer para mim o financiamento porque eu pedi uma revisão? Não tem nada a ver isso. O que que o banco entende? Que se você está pedindo uma revisão de financiamento é porque você quer pagar. Você quer ficar em dia com a prestação.
1: É.
2: Então o seu nome não fica queimado naquele banco. O que acontece é que tem muita gente que está pagando uma parcela até 30% maior do que deveria, porque tem taxas abusivas, porque tem seguros não contratados. 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
1: Estamos de volta, meus amores. Caco. Olha. Gente, estamos falando sobre a vida aqui, né?
2: Sobre estragar a colação de faixa, né? Da capoeira.
1: É. Por quê? Porque professor, gente, não é só na escola. Eu tive professores de capoeira. Eu treinei muito tempo capoeira, disputei campeonatos. E não fui uma boa aluna muitas vezes. Causei confusão. E você? Você que é aluno, você que é aluna, você que é professor e professora. Queremos histórias. Ó, a gente vai para um rápido intervalo. A Yas ficou mal. Eu também fiquei, sabe por quê?
2: Porque
1: a gente queria áudios. Ah. Tem show de áudio. E
2: bora.
1: Se você tá ouvindo esse programa, você gosta da gente, segue aí, @mixturnamix, manda um áudio homenageando seu professor de hoje, professora, contando alguma história, aluno também. E cola com a gente no youtube.com.
2: É isso, a galera tá mandando altas resenhas aqui, só falta você. Cola.
1: @mixturnamix. E segue a gente, giza.on.
2: @cacograndino,
1: manda,
2: segue nós.
1: Altas resenhas. Tudo.
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0: 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Senhoras e senhores, estamos aqui para comemorar com vocês que um ouvinte falou que sempre ouviu uma rádio esportiva, mas que não aguenta. Que depois do Mix Tudo, virou o que é um vício. Seja muito bem-vindo e bem-vinda ao nosso programa de segunda a sexta às 18 horas, porque é o melhor programa do rádio brasileiro. Mix Tudo na Mix. É isso aí, eu só queria desabafar e... Eu postei até no meu stories, fiquei feliz, cara.
2: Você tá toda amortradinha,
0: né? Eu tô,
2: né?
0: Toda amortradinha. Sinal que a gente presta pra alguma coisa nesse mundo, né, cara?
2: Tô fazendo é a alegria.
0: A alegria do Brasil, povo. Exatamente. Aqui, gente, é o fundão, tá? Já vou avisando. É o fundão. Pra você que tá chegando agora, o Mix Tudo é aquela sua sala de aula que você aprende na dor, no amor, mas é o fundão que vos fala, entendeu?
2: É o fundão então, que você ama, cara.
3: É o fundão que você ama.
0: Ó, você que tá na live, tem chamada. A chamada é dar um like, tá? youtube.com/@mixtudonamix. Quem tá na live, fala presente e aperta aí o like. Enquanto isso, quem tá no arroba Mix Tudo na Mix, vamos de áudio?
2: Bora.
4: Caco Giza, tudo bem? Oi. Ouvindo vocês aqui de Mogi das Cruzes. Melhor rádio que tem no Brasil, Mix.
0: É a melhor.
4: E o melhor programa, Mix Tudo.
0: É, falou.
4: E hoje, dia dos professores, só queria deixar minha homenagem aqui. Também sou professor, educação física. E queria deixar aqui um grande beijo para todos os professores. A profissão que forma todas as outras profissões, mas que não tem o mesmo reconhecimento. Então, beijo para todos aqui. Flávio Maciel, Mogi das Cruzes. Valeu.
0: Mano, ele pra falou mim, tudo, professor, né? Tinha que ganhar pau a pau com o médico ou mais, tá?
2: E é engraçado que a gente já fala disso há tanto tempo, mas
0: detalhe,
2: há tanto tempo.
0: Ó, a gente passa muito tempo na escola. Muitas pessoas, né? Inclusive teve já, eu já ouvi, até de amigo, falando sobre educar o filho em casa. Gente, a socialização, ela é muito importante. Você aprende com o amiguinho o que é certo, o que não é. Você entende o limite, você aprende a compartilhar, você aprende a respeitar, principalmente os mais velhos, que é um professor. Você não pode respeitar só uma pessoa que você conhece por ser mais velho. Você tem que respeitar todos os mais velhos e começa no professor. E o professor, ele acaba educando muito mais do que os pais, porque ele passa mais tempo e vê o filho de uma maneira que os pais não conseguem enxergar. Então valorize o professor, a professora, valorize, porque se o seu filho é alguém hoje, ou se tornou alguém hoje, muito foi na sala de aula que ele aprendeu. Aliás, se não, 80%, viu? Eu, a minha mãe foi muito ausente, meu pai foi muito ausente. Trabalhavam muito, então a gente ficava entre os irmãos. Onde eu aprendi mais coisas? Na escola.
2: Mas com os irmãos você aprendeu o quê?
0: Nossa,
2: você é na,
0: tá
2: porrada,
0: maluca,
2: né?
0: Na porrada,
2: né?
0: É, exatamente. Então, gente, a escola não é pra aprender só 2+2. Muito pelo contrário. Coisas que você nem imagina, a gente aprende lá. Inclusive, coisas que você tem em você hoje, que você aprendeu na época. Só que você não sabe, né, que foi na escola.
2: É. Acho escola, que o resumo é, o principal, aprender a ser gente, né?
0: Ah, é, exatamente. Você aprende a ser gente primeiro na escola, não é em casa. Vamos de áudio.
2: Bora.
0: Tem o quê? Tem bronca?
3: Bronca para os pais desse Brasil.
0: Então, vamos lá, Yas. Bronca para os pais do Brasil.
5: Oi, Giza. Oi, Caco.
2: Olá.
5: Luciana Hartz, de Valinhos, São
0: Oi,
5: Paulo. Primeiramente, gostaria de parabenizar todos os professores, porque eles são muito guerreiros.
0: Muito.
5: E gostaria de deixar um recadinho para os pais dos alunos, tá? Eu acho que um dos problemas que os professores enfrentam bastante, e eu tive a oportunidade de ver isso no estágio que eu fazia de pedagogia, e gente, eu desisti dessa profissão, voltei para vendas, porque é muito complicado essa relação de professores e pais. Hoje, os pais terceirizam a educação dos seus filhos para as escolas. Eles acham que os professores têm que, além de dar toda a educação pedagógica, têm que dar educação em relação a princípios, a modos, a habilidades, ou seja, tem pais que acham que o professor que tem que desfraldar o seu filho na escola.
0: Olha isso.
5: O professor tem que

0: ensinar o básico de educação para os filhos. Tem crianças que os pais chegam para buscar na escola e as crianças choram que não quer ir com os pais, porque os pais só sabem dar tela para a criança,
1: olha isso, cara,
0: ocupar ela com coisas digitais, mas não tem tempo de brincar, não tem tempo de ensinar algo didático para a criança. Ou seja, pais, vamos fazer o básico, né? E deixar os pais apenas para a parte pedagógica.
1: Os professores, no caso, né, gente?
2: Cara, isso foi um desabafo, né?
1: Não.
2: E um relato real do que acontece hoje em dia. A gente estava falando aqui, né, que infelizmente a gente acompanha notícias de completo desrespeito e, assim, parece o caos, o apocalipse no sistema educacional, né?
1: Nossa.
2: Você vê o aluno desrespeitando, é agredindo.
1: Eu
2: vi um vídeo,
1: né,
2: que me deixou muito, muito revoltado, de uma professora. Ela devia ter mais ou menos a minha idade, assim, um pouco mais velha, né? Que ela tava na sala de aula. Gente, isso aí foi uma coisa que eu fiquei em choque, né? E aí, ela tava ali dando aula, ela foi pegar o copo d'água pra beber a água.
1: Ah.
2: E o menino da frente, ele: professora, não bebe não essa água. Você ficou sabendo disso? O
1: que que foi?
2: Vou falar, um energúmeno que tava ali na aula pegou e jogou um caco de vidro dentro do copo da professora.
1: Isso
2: é real, se procurar tem a notícia aí. Jogou um caco de vidro dentro da água da professora. E os alunos aí meio que quietos ali, rindo, né, esperando pra ver o que ia acontecer. Aí um aluno teve a decência de falar: professora, não bebe. E ela: mas por quê? Falou: não bebe essa água. Ela pegou e descobriu o que tinha lá. E ela dando esse relato, chorando, que ela assim: meu, eu não sei o que eu fiz pra essa criança querer, literalmente, sei lá qual era a intenção dela com isso. Ela nem, talvez, devia ter noção que ela poderia me matar fazendo uma coisa dessas. Mas aí você vê uma outra notícia com um vídeo do aluno peitando o professor, indo pra cima com agressão. Você começa a pensar, fala: peraí, se eles estão agindo dessa forma, agora é um desabafo meu, tá? E sou eu que tô falando, não é a opinião da rádio. Mas se tá acontecendo isso na sala de aula, esse desrespeito do aluno com o professor, pai, você tá sendo um baita de um frouxo.
1: Tá mesmo, cara.
2: Frouxo.
1: É.
2: Se teu filho não te respeita em casa, ele não vai respeitar ninguém. Então, assim, você ensina o seu filho a ser um ser humano em primeiro lugar. A respeitar os mais velhos, a ter educação, a ter dedicação, foco naquilo que ele precisa ter, né? No ensino, porque se ele não estudar, ele vai fazer o quê depois da vida quando você não estiver aqui? Então, pense em dar educação pro seu filho, pense em pegar na mão dele, sentar, ler um livro, estudar, sair pra passear, viver a vida, e não só ficar entubando o moleque com tela, porque eu também vejo muito isso. E assim, graças a Deus, não no meu meio social, os nossos amigos, inclusive, né, que estão todos papais ali, fazem questão de não dar tela. Pra quê? Pra que tenha convívio, que entenda o que, que é esse lado, né, de ser civilizado, de você ter uma pessoa do seu lado. Você precisa de outro ser humano.
1: É,
2: e
1: evoluir,
2: é assim que você aprende, né? Você
1: Exato.
2: Que evolui, você evolui junto com seu filho também.
1: É.
2: Acho que
1: é
2: a experiência que eu mais quero ter na vida agora é virar pai. Porque eu tenho certeza que eu vou me tornar uma pessoa melhor a partir do momento que meu filho nascer.
1: Não, sem
2: e vou
1: dúvida.
2: Tentar ser minha melhor versão a cada dia. Então, se você tá ouvindo isso aí e tá deixando o seu filho, literalmente, largado com uma tela, né, na mão ali, o celular,
1: repente,
2: e ele tá fazendo isso no colégio, saiba o futuro que seu filho vai ter. Só espera.
1: E eu
2: então,
1: vou aproveitar,
2: mude a sua atitude aí.
1: Antes do cargo da gente pra música, que eu queria falar com você, pai e mãe, principalmente, né, porque eu sempre respeitei quem meu pai e minha mãe respeitou. Então, por exemplo, se o seu filho, ele não respeita o avô ou a avó, provavelmente em casa não tem respeito. Se o seu filho não respeita o professor e a professora, provavelmente em casa, quando ele se queixa do professor e da professora, vocês chamam o professor e a professora de chatos. Então, se não tem respeito dentro da sala de aula, provavelmente o respeito faltou primeiro do pai e da mãe. Seu filho vai admirar quem primeiro você admira. Então, se você não admira, fica quieto. Não transfira isso pro seu filho.
3: Meu, rapidíssimo. Valeu, Caco, valeu, Giza. Brasil lidera ranking de violência contra professores. Isso saiu no Jornal da USP. Organização para a Cooperação e Desenvolvimento Econômico, OCDE, realizou uma pesquisa com mais de 100 mil professores e diretores de escola dos ensinos fundamental e médio sobre a violência em salas de aula. Nesse quesito, a liderança é ocupada pelo Brasil.
1: É. E
3: infelizmente,
1: a violência,
3: né? Ou seja, somos o país que mais desrespeita os professores na sala de aula. Que vergonha.
1: E eu já
3: Fui.
1: Falei, é isso aí, Raiz. Obrigado pelos dados aqui, porque a gente tá falando aqui, dando a nossa opinião, mas é bom trazer dados. Mas é isso, se o desrespeito tá na sala de aula, quem desrespeitou primeiro foi você, como pai e como mãe, pro filho ter a coragem de chegar lá e se achar no direito de fazer o mesmo.
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1: Pesamos o clima mesmo.
2: Ah, tô putaço agora, cara.
1: A gente ficou bravo, assim, em defesa dos professores desse Brasil, gente. Vamos respeitar os professores. Começando o respeito, começa em casa. Tá bom, pai? Tá bom, mãe? Estenda isso pros seus filhos, pare de proteger, porque o professor já ganha pouco, tem uma jornada estressante, ele aguenta 50 filhos, que você não aguenta um dentro de casa, sem tela. Então,
2: 50
1: você imagina
2: filhos
1: como é
2: vezes
1: difícil.
2: 4, 5. Quantas aulas ele dá por dia, quantas turmas ele tem que aguentar.
1: Você não aguenta nem o teu filho, tem que dar tela pra ele. Imagina um professor com 50 alunos na sala de aula, tá querendo o quê? Vamos de áudio, último de hoje.
3: Oi, bora. Giza, oi, Caco. Aqui é Kátia, do Rio de Janeiro. Giza, Caco, eu tenho alguns professores, tanto do ensino fundamental, quanto do ensino médio, quanto da faculdade, que eu ainda mantenho contato. Mas o mais legal é que minha professora do ensino médio de biologia hoje é diretora do colégio da minha filha. Então, assim, é uma nostalgia enorme. E ela era uma professora excelente e agora é uma excelente diretora. E minha filha adora ela. Então, assim, foi um ciclo se fechando, tá? Tchau, tchau.
1: Tchau.
2: Beijo.
1: Dá pra correr mais um, será?
2: Dá sim,
1: tá.
2: Vamos lá.
1: A gente já vai, tá? Segura aí, vai. A gente já vai. Último
4: Oi,
1: áudio.
4: Tudo bem?
1: Oi.
4: Eu sou a Gilmatias, de 9 anos.
1: Ah, meu Deus.
4: E eu moro em São Paulo, no estado de São Paulo, na cidade de São Paulo.
1: Ah.
4: Eu tenho uma mãe professora de creche e de criança. E meu pai é professor de faculdade.
1: Ah.
4: Aí, meu pai me ensina coisa que eu ainda não preciso saber, sendo que eu sou quase um ano. Ele me ensina outras coisas. E minha mãe me trata como se eu fosse um aluno dela. Me dando bronca de um jeito. É isso.
1: É isso, ter professor em casa, também, além de pais, é isso. Mas que bom, você vai ser uma grande profissional. Eu ainda não entendi se é uma menina ou uma menina, mas também não interessa, é um ser humano, é isso aí. Bom, gente, vambora! Parabéns a todos os professores do Brasil, do mundo, assim, de todas as áreas mesmo. Fica aqui o nosso carinho, o nosso respeito e principalmente o nosso muito obrigado, muito obrigada. Porque se hoje a gente tá aqui, Caco, se eu tô nessa cadeira falando pra mais de 50 afiliadas nesse Brasil e pro mundo, é graças a muitos professores que me ensinaram e me ensinam até hoje.
2: Com certeza. E fica aqui meu agradecimento por todos os mestres e professores que passaram pela minha vida. Se eu fui um garoto levado uma época, me perdoem. Era só hormônio demais, era energia demais, mas todo meu carinho, meu amor, meu respeito por todos eles e por todos os professores do Brasil, que realmente, eu vou falar, a pessoa escolhe ser professor, não é assim, ah, tô precisando de um trampo pra ganhar uma grana.
1: Não.
2: Ah, já sei, vou ser professor. Não. Professor não é dinheiro, professor é vocação e coração.
1: Exato.
2: Então, parabéns pra você que segue o seu propósito e continue, porque o Brasil e o mundo precisam de vocês.
1: A educação, né? Tudo começa na educação, né? A gente sabe disso, da importância que tem a educação. Agora, pra fechar o programa, vamos fechar com esse comentário aqui, o do Flávio Maciel, que mandou aqui na live. Adorei o programa mais uma vez. Parabéns pelas considerações. Parabéns, professores, por toda essa garra e resiliência no ensinar. Amanhã a gente tá de volta às 18 horas pra assistir. 18 horas, hein, gente? No YouTube e também aqui na Mix. Você pode ouvir a gente pelo aplicativo também. E às 8 da noite tem o quê?
2: Pede no Zap com o nosso querido Roberto Reis e manda a música onde queira.
1: Manda no nosso WhatsApp no 11 9 8340 8000. Beijo, meus amores. Respeite os professores e por mais professores incríveis, né? Ó, não desiste não, vamos juntos, né? As crianças, a gente precisa fazer gente de verdade nesse mundo. E começa em casa, tá bom, pai? Tá bom, mãe? E os professores, eu tenho certeza que não vão desistir da gente, não solta a nossa mão.
2: Jamais!
1: Os professores não soltem as nossas mãos!
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0: dessas, foram três das mais pedidas por você em 2011. A qualquer momento tem mais.
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0: E aí, melhor ouvinte do Brasil, tudo certo? Deixa eu te fazer um convite, daqui a pouquinho, já que você gostou de ouvir a música do Outfield, você pode pedir a sua música preferida, porque vai rolar mais uma edição do Pede no Zap. Então, já que tá com o celular na mão, não deixa pra depois, faz agora, manda uma mensagem pro 11 983 408 mil. Nessa mensagem de voz eu preciso te conhecer. Qual é o teu nome? De onde você tá ouvindo a mix nesse Brasil grande de meu Deus? E esse som pra gente ganhar noite de quinta? Pronto! Daqui a pouquinho, entre 8 e 9, todos os sons que a gente curtir são os que vão chegar pro Zap da Mix. O seu precisa estar aqui. 11 983 408 mil. Pronto? 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
0: Ah, eu fiquei muito feliz quando eu li essa notícia aqui. E pra você saber, Britney Spears, não, ela não aprontou nada. Foi algo positivo. E a gente sempre vai torcer. Britney Spears lançou uma música inédita. A faixa se chama She Will Never Be Me. Esse single foi lançado especialmente para a edição comemorativa do disco Britney, que foi lançado há 25 anos. A música foi feita nos anos 2000, mas na época acabou sendo descartada do álbum. E para você curtir esse som da Britney Spears, agora bateu muita curiosidade, tá lá no nosso site, radiomixfm.com.br.
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12: Boa noite, todos queridos. Tá no ar o programa feito por você, melhor ouvinte do Brasil. É o ouvinte da Mix. Tem pra ninguém não. O sarrafo tá lá em cima. Já manda ver uma mensagem de voz pedindo sua música preferida. Não paga nada. É de graça ouvir o seu som preferido. Nessa mensagem de voz, eu preciso saber o seu nome, de onde você tá ouvindo a Mix e essa música pra todo mundo ficar feliz. 11 983 408 mil. Brilha.
13: Boa noite, galera da Mix.
12: Boa!
13: Meu nome é Edgar.
12: Oi,
13: eu
12: Edgar.
13: Falo da cidade de Juiz de Fora. Eu sou taxista aqui. Eu gostaria de ouvir qualquer música do Bon Jovi.
12: Boa.
13: Beleza? Um abraço pra todos aí da Mix e boa noite.
12: Edgar, obrigado pela carona e a todos os taxistas do Brasil. Obrigado.
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0: Agora são 8h10, One Republic, Apologize, adorou, né? Matou saudade.
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0: Aí tem esse som que você tá morrendo de vontade de ouvir, não passa vontade não. Manda pra cá uma mensagem de voz no 11 983 408 mil, dizendo o teu nome, de onde você tá ouvindo a Mix. E que música é essa? Conta pra mim no áudio bem bacana. Um beijo pra Karina de Santarém, no Pará. E obrigado pelo recado carinhoso. Foi super carinhosa, super bacana. Obrigado, querida. O Daniel tá em Lorena. O Rafael é motorista por aplicativo em Porto Alegre, Rio Grande do Sul. Ah, motoristas por aplicativo. Sempre aqui na companhia. 5 estrelas pra todos e todas.
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0: Boa noite.
2: Oi, pessoal da Mix. Aqui quem fala é a Nicole de Ferraz de Vasconcelos. Pra comemorar que esse mês tem show do BTS em São Paulo, toca swing.

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1: Vou repetir o zap da Mix. Manda ver aí, já guarda na agenda esse número. O zap da Mix abre caminhos. 11 983 408 mil. Um abração pra você, Zé. José mora em Campo Largo, Curitiba. William Oliveira está em Cambé, no Paraná. A Letícia mora na Zona Norte de São Paulo. E você? Por onde? Me conta no áudio assim, ó.
2: Boa noite, Mix. Boa. Meu nome é Maria. Sou aqui em Pernambuco. Eu queria muito ouvir a música Detonautas, Pote de Veneno.
1: Agora.
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1: Sabe o que torna essa música mais, muito mais, muito mais, muito mais legal? É que ela é uma homenagem direta à Rita Lee, a mãe do rock nacional. Detonautas, arrebentou com um potinho de veneno, mas quem brilha aqui é você. Uma mensagem de voz no 11 98340 8000. Apareça.
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1: Faz o check-in. O zap da Mix é o 11 98340 8000. Uma mensagem mais ou menos assim, ó. Só pra te dar um exemplo, tá?
18: Boa noite, Rádio Mix. Boa. Aqui é Rondinelli falando de Juiz de Fora, Minas Gerais. Toca pra nós aí, Guns N' Roses. Boa. Abraço. Tamo junto.
1: Sempre tamo junto.
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0: ele cantou pra você. Porque quem manda bem é você, ouvinte da Mix.
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0: Deixa eu repetir o número do zap, já anota no celular se você não tem, já sabe, né? Esse número abre caminhos. 11 983 408 mil. Quanta gente legal chegando aqui. O Edson tá em Guarulhos, tá na sintonia, grudou aqui. O André Luiz, de Campos dos Goitacazes, no Rio de Janeiro. A Ana é costureira, ouve a Mix em Florianópolis. Um beijo pra você. Você que tá ouvindo agora, vamos pedir som. Manda bem.
2: Boa noite, Rádio Mix. Boa. Aqui é o Douglas Nascimento. Eu gostaria de ouvir Evanescence. Qualquer um, por favor. Abraços.
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0: Instagram da Beyoncé, mandar uma mensagem pra ela, pra vir pra cá fazer um show. Fala aí.
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0: Quem não pede não mama, né? Então, quem não pede não tem chance, quem sabe? Na verdade, eu tô chegando aqui pra pedir pra você mandar um áudio pra você curtir a sua música preferida. 11 983 408 mil. Não esqueça de falar o seu nome, de que cidade do Brasil você tá ouvindo a Mix e esse som. Conta pra mim. Amanhã é sexta, hein? Já vai pensando.
2: Oi, aqui é o Daniel de São Paulo.
0: Oi, Daniel.
2: Eu queria pedir uma música pra Liza, aniversário dela, uma música da Fresno. Um abraço.
0: Outro

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1: Mix YouTube com Martin Garrix. Você adorou esse som, né? Pediu, a gente tocou. Deixa eu te contar uma coisa, amanhã sextou, né? Final de semana vai chegar, graças a Deus. Final de semana vai vir. E aí eu quero já saber uma música pra rolar amanhã, na sexta-feira, que tem a cara do final de semana. Conta pra mim no áudio. No 11 983 408 mil. Essa música aqui, quando você ouve, já pensa no final de semana, já tem um cheirinho do final de semana. E amanhã, às 8 da noite, a gente toca esse som, já pra comemorar o final de semana que vai chegar. Vou repetir o zap da Mix e aí depois você faz o show. 11 983 408 mil. Até amanhã.
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1: Olá, boa noite.
2: Boa noite para você que nos acompanha em todo o país.
1: Quinta-feira, 15 de outubro de 2026.
2: Vamos aos destaques do dia.
1: Combate aos incêndios na Amazônia.
2: Reforço de pessoal e investigação criminal são algumas das iniciativas para conter o fogo na região. Graziele Bezerra.
3: Ministério da Justiça vai enviar ao Amazonas bombeiros e viaturas para reforçar a equipe da Força Nacional de Segurança Pública que trabalha no enfrentamento aos incêndios florestais no estado.
1: Conectividade em rodovias federais e estaduais.
2: Lançada a política para reduzir áreas sem cobertura de celular. Luana Karen.
4: Para viabilizar a ampliação da conectividade nas estradas, está o compartilhamento de sinal entre as operadoras.
1: Hoje é dia do professor.
2: Brasil tem mais de 2 milhões e 400 mil docentes na educação básica.
1: E o que é ser professor no país? Ouvimos docentes e alunos que destacam a importância da profissão.
5: Quero desejar um feliz dia dos professores a todos os mestres que nos ensinam e nos inspiram todos os dias. Parabéns pelo seu dia.
2: Na apresentação da Voz do Brasil, Luciano Seixas e Mariana Jungmann.
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2: A segurança nas rodovias é um dos pontos da Política Nacional de Conectividade em Rodovias, lançada hoje.
1: O projeto prevê dobrar a cobertura de telefonia móvel nas estradas federais.
2: A iniciativa busca reduzir áreas sem sinal, aumentando a segurança dos motoristas.
4: Lançada na sede da Bolsa de Valores em São Paulo, a Política Nacional de Conectividade em Rodovias. A medida prevê a conexão de internet em toda a extensão das BR-101, 116, 135, 163, 242 e 364. De acordo com o ministro das Comunicações, Frederico Filho, entre as ações para viabilizar a ampliação da conectividade nas estradas, está o compartilhamento de sinal entre as operadoras.
6: As operadoras vão abrir o sinal entre si, onde uma operadora ao longo da rodovia, não necessariamente a própria operadora vai ter a cobertura completa, tá? Então isso vai ter um acordo entre as operadoras que representa 13 mil quilômetros essa iniciativa.
4: O ministro dos Transportes, Jorge Santoro, acredita que com a conectividade será possível reforçar a prevenção de acidentes, melhorar a logística e aumentar a segurança das cargas que transitam nas rodovias do país.
7: E isso vai gerar um mecanismo de segurança pública muito eficiente para a gente poder avançar no controle das nossas cargas pelo país.
4: Com conectividade, motoristas e passageiros também terão melhores condições de pedir ajuda em emergências, comunicar acidentes e acionar serviços de socorro, como o SAMU e os bombeiros, além de facilitar a comunicação durante os deslocamentos. Reportagem Luana Karen.
1: O governo federal, em ação conjunta com vários órgãos, atua para combater os incêndios florestais no estado do Amazonas.
2: O Ministério da Justiça e Segurança Pública vai enviar até a semana que vem bombeiros da Força Nacional para reforçar a operação por conta dos efeitos do El Niño.
1: A Polícia Federal abriu investigação para apurar possível ação humana na origem dos incêndios.
3: Até 21 de outubro, o Ministério da Justiça e Segurança Pública vai enviar ao Amazonas 29 bombeiros e 9 viaturas para reforçar a equipe da Força Nacional de Segurança Pública que trabalha no enfrentamento aos incêndios florestais no estado. Com mais este apoio, chega a 160 o número de profissionais que atuam na floresta para conter o avanço dos focos de calor. Segundo o Centro Gestor e Operacional do Sistema de Proteção da Amazônia, SENSIPAM, o Amazonas registrou 1.380 focos de incêndio nos 10 primeiros dias de outubro. Mas, de acordo com o ministro do Meio Ambiente e Mudança do Clima, João Paulo Capobianco, o quadro já começa a mudar.
8: Houve uma redução nos eventos de queimadas e incêndios e há um indicativo de redução de novos focos. Precisamos intensificar as ações.
3: O ministro também afirmou que a Polícia Federal vai investigar possível ação humana na origem dos incêndios.
8: O novo passo agora é a investigação criminal para identificar quem está operando esse conjunto enorme de incêndios.